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1: Marítimo derrotado em casa pelo Futebol Clube do Porto, um centímetro foi o bastante para validar o golo da vitória dos Dragões. Cristiano Ronaldo está oficialmente suspenso da Seleção Nacional enquanto decorre o processo disciplinar, mas Pedro Proença garante que todos desejam o regresso do capitão já em novembro. Ficaram em prisão preventiva os três arguídos do caso dos 13 quilos de droga apreendidos no aeroporto da Madeira. Combustíveis ficam mais baratos na próxima semana. No futebol e para a jornada 8 da Primeira Liga, o Marítimo perdeu na recepção ao líder Futebol Clube do Porto. Os verde-rubros até marcaram primeiro e logo aos 16 minutos, mas os Dragões empataram ainda antes do intervalo e marcaram o golo da vitória já aos 84 minutos. O lance passou pelo vídeo-árbitro e o golo foi validado por um centímetro. À Sport TV, o treinador Michel Vandergag destacou o apoio dos adeptos e a resistência maritimista, especialmente durante a primeira parte, frente a um adversário forte.
2: Apesar de derrota, a minha equipa está de parabéns. Acho que a Marítima está de parabéns, porque a casa cheia outra vez, sempre a apoiar a equipa. Também é importante, mais uma vez, eu continuo a dizer a mesma coisa, aquela dinâmica é importante e nós temos de lutar e trabalhar por isso, e nós estamos a fazer, e a equipa e os adeptos estão a reconhecer isso, e também é importante em termos de apoio. Eu acho que nós fizemos uma primeira parte muito bem conseguido. Claro que o Porto com mais posse de bola, mas nós sempre, quando nós tivemos a bola a tentar jogar, criamos oportunidades, marcámos o primeiro golo. Infelizmente sofremos o golo antes do intervalo, mas acho que eu não podia ter dizer nada mal da minha equipa da primeira parte, porque nós fizemos tudo o que nós combinámos. Segunda parte, o Porto mais pressionante, mais acima da nossa, do último teste da nossa parte, mas depois de tinha paragem, acho que deu bem à minha equipa e pronto. Nós tentámos tudo, infelizmente não foi suficiente e nós temos de continuar neste trabalho.
1: Durante estas declarações à Sport TV, o treinador do Marítimo deixou esta frase.
2: Nunca sabia que o campo era tão inclinado aqui nos baralhos.
1: Mas não quis acrescentar mais explicações.
2: Eu aprendi uma coisa, o resultado final é 1-2. E nós podemos falar muita coisa, nós não somos uma equipa grande, também não somos coitadinhos, também podemos falar sobre algumas coisas, mas aprendi uma coisa muito cedo no futebol. No parte final, amanhã, toda a gente vai acordar e o resultado final é 1-2.
1: O Marítimo perdeu com o Futebol Clube do Porto, mas Michel Vandergag acredita que a equipa está a fazer um bom trabalho. Do lado dos Dragões e também à Sport TV, Francesco Farioli reconheceu que jogar na Madeira nunca foi fácil.
3: About the difficulties of coming to play here, I think yesterday I was already making...
1: O treinador dos Dragões disse que já sabia e já tinha alertado na véspera para as dificuldades que ia encontrar na Madeira neste jogo com o Marítimo, uma equipa bem organizada e batalhadora, mas considera era que o Futebol Clube do Porto mereceu ganhar. Admitiu que a equipa se intranquilizou um pouco depois de sofrer o primeiro golo, logo aos 16 minutos. Foi como levar uma estalada, disse Farioli, para acrescentar que logo depois o grupo teve uma reação positiva para conseguir o empate ainda antes do intervalo, ter boas oportunidades na segunda parte, durante a qual se jogou quase sempre no meio-campo do adversário, e virar o resultado já quase no fim de uma partida em que o campo estava inclinado devido ao maior controlo do Porto.
3: Inclinated, but in one direction, so in the other one, about this one, yes, but opposite to what he felt.
1: Francesco Farioli, o treinador do Futebol Clube do Porto, equipa que veio à Madeira derrotar o Marítimo por 2-1. Os Dragões continuam líderes, agora com 24 pontos de 8 vitórias em 8 jogos. Os verde-rubros têm 8 pontos e estão um pouco abaixo do meio da tabela. Na próxima jornada vão jogar a casa do Vitória de Guimarães, mas antes, já no próximo domingo, defrontam o Alcoestense em casa do adversário para a terceira ronda da Taça de Portugal. Quanto ao Nacional, só vai jogar neste domingo. Os alvinegros deslocam-se à casa do Rio Ave, com quem se defrontam a partir das 15h30 para tentar amealhar pontos e subir na classificação. O treinador Alexandre Santos reconhece o momento difícil da equipa, mas garante que o objetivo é ganhar.
4: Vimos de 5 derrotas seguidas e isso é sempre um momento difícil, mas queremos pontuar e queremos ir para... Vamos jogar para ganhar, mas vamos efetivamente e querer muito pontuar, e isso é muito importante para a nossa equipa neste momento.
1: A partida entre o Rio Ave e o Nacional é domingo, em Vila do Conde, a partir das 15h30. Os alvinegros têm apenas 4 pontos e ocupam o 15º lugar. Cristiano Ronaldo está oficialmente suspenso da Seleção Nacional. O Conselho de Disciplina da Federação Portuguesa de Futebol confirmou este sábado a instauração de um processo disciplinar a Ronaldo e a respectiva suspensão. A deliberação surge na sequência da decisão de Cristiano Ronaldo de abandonar o estágio da Seleção Nacional no passado dia 30 de setembro em Copenhaga. A informação esclarece que a instauração do processo tem o objetivo de apurar a eventual relevância disciplinar dos factos participados. Apesar deste processo e da suspensão de CR7, o presidente da Federação Portuguesa de Futebol, Pedro Proença, afirmou que todas as partes querem o regresso de Cristiano Ronaldo à seleção já em novembro.
5: Estamos todos a sentar-nos à mesa. Há uma grande vontade de termos o nosso capitão de volta. A vontade de todos, desta família, destes 25 jogadores que iniciaram o estágio todos em conjunto, de voltarem todos a estarem juntos novamente. E esperemos que isso seja já no próximo estágio. Portanto, ultrapassadas aquelas que foram as divergências e que eu tive o cuidado de adjetivar como um mal-entendido, é evidente que temos que aprender com aquilo que foi o processo daquilo que se passou e, neste momento, a vontade, a serenidade, o apelo a esta tranquilidade e à vontade de nós termos connosco aquele que foi até hoje o melhor jogador português de todos os tempos, atrevo-me a dizer, com mais de 2 décadas dedicadas à Federação Portuguesa de Futebol, à seleção, espaço onde ele gosta muito de estar e, portanto, o Presidente da Federação, com toda a tranquilidade, irá criar todas as condições para que isto aconteça.
1: Declarações do Presidente da Federação Portuguesa de Futebol, Pedro Proença, à margem da inauguração da segunda fase do Centro de Formação da Associação de Futebol do Porto. Recordo que Cristiano Ronaldo voltou este fim de semana à competição pelo Al Nassr, clube pelo qual alinha na Arábia Saudita. CR7 ajudou a equipa a bater o Al Drai por 3-0 ao apontar o primeiro golo e elevar para 900.

0: originalmente fixados pelo Governo Regional e a nova tabela entra em vigor às 0 horas de segunda-feira. Ficaram em prisão preventiva os três detidos no aeroporto da Madeira com cerca de 123 mil doses de heroína e cocaína. Em declarações à Agência Lusa, o presidente da comarca da Madeira, Teresa Sousa, indicou que os arguídos, dois homens e uma mulher com idades entre os 38 e os 53 anos, estão indiciados pela prática do crime de tráfico de estupefacientes. A detenção, de acordo com o comunicado emitido pela Polícia Judiciária na quinta-feira, aconteceu em flagrante delito, tendo os arguídos sido apanhados com cerca de 12 quilos de heroína e mais de 1 quilo de cocaína dissimulados nas bagagens. Segundo a Polícia Judiciária, a droga apreendida era suficiente para 117 mil doses individuais de heroína e 5.870 de cocaína no mercado ilícito. Já se sabe, em 2027 a Madeira vai receber do Estado 486 milhões de euros. O presidente do Governo manifesta-se grato ao Governo Central, lembrando que a República nem estava obrigada a canalizar alguns dos milhões que vai enviar. A oposição é que não está nada satisfeita. Depois do JPP e do Chega, também o PS considera que a República volta a penalizar os madeirenses. A líder socialista Célia Pessegueiro diz que, além do que a lei prevê, nada mais vem para a região.
1: Se não houver nenhuma alteração, aquilo que o orçamento prevê não é nada simpático para a Madeira. Os aumentos que vemos decorrem da lei das finanças regionais e uma pequena compensação por causa de perda de receita do Fundo de Coesão, mas isso é o que a lei prevê e estas compensações que são dadas muito ao sabor e à vontade do Governo Nacional acontecem tanto para a Madeira como para os Açores. Não conseguimos vislumbrar que isso seja de facto uma grande mais-valia, até porque elas não estão garantidas na lei. Mas sobre a lei eu deixo para outra ocasião. O importante aqui é que este Orçamento Nacional não prevê para a Madeira nada daquilo que nesta altura seria essencial garantir, para além daquilo que é a Lei das Finanças Regionais, que já prevê verbas regulares para a Madeira.
0: Razões que levam a líder socialista a estar preocupada, mais ainda quando o presidente do governo confirma que foi tudo negociado com o governo da República.
1: Fiquei preocupada quando ouvi Miguel Albuquerque dizer que aquilo que estava no Orçamento Nacional era o que tinha negociado com Luís Montenegro. Ora, se foi aquele que negociou, está a prestar um mau serviço à Madeira e aos madeirenses, porque não acoplou verbas para o hospital. Há uma menção ao novo hospital, mas remete para uma portaria que já está ultrapassada e, portanto, não contemplou essas verbas. Está lá para futuras negociações. Portanto, garantias para o novo hospital, para o financiamento ao novo hospital, zero, apesar de estar a decorrer um concurso que duplicou o custo desta obra. Relativamente ao PTRR, também nenhuma palavra. Sempre que houve, da parte do Estado, programas nacionais, programas com esta abrangência, as regiões autónomas garantiram sempre uma percentagem daquilo que era o bolo nacional para intervenção no território. Neste Orçamento de Estado, nem um cêntimo para a Madeira.
0: E o mesmo acontece noutras áreas, como é o caso da habitação, acrescenta Célia Pessegueiro.
1: Também noutras ocasiões, sempre que houve verbas e pacotes financeiros para investir nestas áreas, a Madeira acolheu verbas, aliás, até acima daquilo que era a percentagem inicialmente prevista. O Governo Socialista, noutras ocasiões, previu verbas que, aliás, estão agora a permitir Miguel Albuquerque andar a inaugurar e a entregar apartamentos, porque se não fosse esse pacote financeiro, e como não houve intervenção do Governo Regional nesta matéria, habitação para os madeirenses, para a classe média e trabalhadora, zero. Portanto, em resumo, este orçamento, há aumentos decorrentes daquilo que é a lei, negociações para verbas que, de facto, são cruciais neste momento, até para obras que decorrem, em particular a obra do hospital, que ainda para mais duplicou, não há nada. E se Miguel Albuquerque mostra satisfação e diz que inclusivamente foi o que negociou com Montenegro, nós ficamos preocupados.
0: As preocupações e críticas da líder do PS Madeira, Célia Pessegueiro, considera que a proposta de orçamento de Estado para o próximo ano não tem nada de simpático para a região. O mesmo considera o deputado socialista eleito pela Madeira, à Assembleia da República. Emanuel Câmara deixa algumas perguntas para demonstrar que o orçamento de Estado de 2027 nada oferece aos madeirenses.

0: investimentos foram identificados para a Região Autónoma da Madeira? Quais os investimentos que estão escritos ou têm financiamento garantido em 2027? Portanto, temos aqui um artigo, o 132 do Orçamento de Estado do ano passado, que contemplava todas essas situações e que parece que passou ao lado. E não vejo preocupação nenhuma, sobretudo dos deputados da Região Autónoma da Madeira, eleitos pelo partido que suporta o governo, não só a nível regional como a nível nacional, da parte deles continuam caladinhos, sentadinhos, e de facto os madeirenses estão a assistir a tudo isto. É porque, a julgar pelas propostas do Orçamento de Estado de 2027, a resposta deste plano, destes investimentos, é zero.
1: Emanuel Câmara considera mesmo que os madeirenses estão a ser prejudicados em benefício dos Açores e pediu uma lei de finanças regionais exclusivamente para a Madeira. Conhecemos agora as previsões do estado do tempo para domingo. Céu em geral muito nublado, possibilidade de ocorrência de aguaceiros fracos, em especial na vertente norte da Ilha da Madeira e nas Terras Altas. O vento deve soprar fraco a moderado, entre os 10 e os 25 km por hora de nordeste. 25 graus é a temperatura máxima prevista para o Funchal.

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Em nome do Pai, do Filho e do Espírito Santo, o Senhor esteja convosco. Caros irmãos, celebro esta Eucaristia pelos nossos irmãos já falecidos, Maria Zita Jardim e João Jardim, Gabriela Rodrigues, António Alejandro de Sousa Andrade, Maria Gonçalves da Levadinha, Gabriel Domingos Gouveia Batista, João Manuel Vieira e José João Abreu, José Sousa Chaves e Maria José Fernandes Luís, João de Sá e Maria Tavares, Michel, Rosa Faria, Maria Isabel Nunes Oliveira, Daniel Silva Faria e Augusta Gomes da Silva, Joaquim Fernandes, Maria Bela de Freitas e Maria Sousa Freitas e família. Rezo também pelas seguintes intenções, pelas almas, em ação de graças pelo aniversário de Ana Margarida, os meus parabéns para ela e para toda a sua família, pelo grupo de Santo António que recebe a imagem peregrina, pelo aniversário de casamento, 50 anos, bodas de ouro, de Rosa e Fernando Amaro, os meus parabéns para vocês e para toda a vossa família, em ação de graças ao anjo da guarda da família Malheiro Araújo, pela saúde de João José Rosa, numa intenção por Zina Chaves, em ação de graças a Nossa Senhora de Fátima, por graça alcançada, numa intenção por Salomé Soares Henriques e família, numa intenção a Nossa Senhora de Fátima, por Manuel Gouveia Farinha e família, pela saúde de Elisa Tilu e pelas melhoras de José Tomé. Irmãos, e aqui reunidos para celebrar mais um domingo, mais uma semana que se inicia, dando graças a Deus tudo aquilo que Ele nos deu, de forma gratuita, sem nós o merecermos, e tudo aquilo que nós desejamos e pedimos que nesta próxima semana Deus nos conceda. Saúdo também todos aqueles que nos escutam através do posto emissor do Funchal, em suas casas, alguns certamente também nos hospitais. Que o Senhor vos leve a saúde e vos cure no corpo e no espírito. E para celebrarmos dignamente estes santos mistérios, reconheçamos que somos pecadores. Confessemos os nossos pecados. Confesso a Deus Todo-Poderoso e a vós, irmãos, que eu pequei muitas vezes por pensamentos e palavras, atos e omissões. Por minha culpa, minha tão grande culpa. E peço à Virgem Maria, aos anjos e santos e a vós, irmãos, que rogueis por mim a Deus nosso Senhor. Deus Todo-Poderoso tenha compaixão de nós, perdoa os nossos pecados e nos conduza à vida eterna. Amém.

Glória a Deus nas alturas e paz na terra aos homens por Ele amados. Senhor Deus, Rei dos céus, Deus Pai Todo-Poderoso, nós vos louvamos, nós vos bendizemos, nós vos adoramos, nós vos glorificamos, nós vos damos graças por vossa imensa glória. Senhor Jesus Cristo, Filho Unigênito, Senhor Deus, Cordeiro de Deus, Filho de Deus Pai, vós que tirais o pecado do mundo, tende piedade de nós. Vós que tirais o pecado do mundo, acolhei a nossa súplica. Vós que estais à direita do Pai, tende piedade de nós. Só vós sois o Santo, só vós o Senhor, só vós o Altíssimo Jesus Cristo, com o Espírito Santo, na glória de Deus Pai. Amém. Oremos. Nós vos pedimos, Senhor, que a vossa graça preceda e acompanhe sempre as nossas ações e nos torne cada vez mais atentos à prática das boas obras. Por nosso Senhor Jesus Cristo, vosso Filho, que é Deus, e convosco vive e reina na unidade do Espírito Santo, por todos os séculos dos séculos.

Leitura do livro de Isaías. Sobre este monte, o Senhor do Universo há de preparar para todos os povos um banquete de manjares suculentos, um banquete de vinhos deliciosos, comida de boa gordura, vinhos puríssimos. Sobre este monte, há de tirar o véu que cobria todos os povos, o pano que envolvia todas as nações. Destruirá a morte para sempre. O Senhor Deus enxugará as lágrimas de todas as faces e fará desaparecer da terra inteira o opróbrio que pesa sobre o seu povo. Porque o Senhor falou. Dir-se-á naquele dia: eis o nosso Deus, de quem esperávamos a salvação. É o Senhor em quem pusemos a nossa confiança. Alegremo-nos e rejubilemo-nos, porque nos salvou. A mão do Senhor pousará sobre este monte. Palavra do Senhor.

Leitura da Epístola do Apóstolo São Paulo aos Filipenses. Irmãos, sei viver na pobreza e sei viver na abundância. Em todo o tempo e em todas as circunstâncias, tenho aprendido a ter fartura e a passar fome, a viver desafogadamente e a padecer necessidade. Tudo posso naquele que me conforta. No entanto, fizeste bem em tomar parte na minha aflição. O meu Deus proverá com abundância a todas as vossas necessidades, segundo a sua riqueza e magnificência em Cristo Jesus. Glória a Deus, nosso Pai, pelos séculos dos séculos. Amém. 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Still, it was kind of you to share in my distress. 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To our God and Father, glory forever and ever. Amen. 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Palavra do Senhor.

O Senhor esteja convosco. Evangelho de Nosso Senhor Jesus Cristo, segundo São Mateus. Naquele tempo, Jesus dirigiu-se de novo aos príncipes dos sacerdotes e aos anciãos do povo, e falando em parábolas, disse-lhes: O reino dos céus pode comparar-se a um rei que preparou um banquete nupcial para o seu filho. Mandou os servos chamar os convidados para as bodas, mas eles não quiseram vir. Mandou ainda outros servos, ordenando-lhes: Dizei aos convidados: Preparei o meu banquete, os bois cevados foram abatidos, tudo está pronto, vinde às bodas. Mas eles, sem fazerem caso, foram um para o seu campo e outro para o seu negócio. Os outros apoderaram-se dos servos, trataram-nos mal e mataram-nos. O rei ficou muito indignado e enviou os seus exércitos, que acabaram com aqueles assassinos e incendiaram a cidade. Disse então aos servos: O banquete está pronto, mas os convidados não eram dignos. Ide às encruzilhadas dos caminhos e convidai para as bodas todos os que encontrardes. Os servos, saindo pelos caminhos, reuniram todos os que encontraram, maus e bons, e a sala do banquete encheu-se de convidados. O rei, quando entrou para ver os convidados, viu um homem que não estava vestido com o traje nupcial e disse-lhe: Amigo, como entraste aqui sem o traje nupcial? Mas ele ficou calado. O rei disse então aos servos: Amarrai-lhe os pés e as mãos e lançai-o às trevas exteriores. Aí haverá choro e ranger de dentes. Na verdade, muitos são os chamados, mas poucos os escolhidos. Palavra da Salvação.

Então, o casal. Bendito sejais, Senhor, porque assististes este casal com a vossa graça nos momentos felizes e nos momentos difíceis da sua vida. Ajudai-os, nós vos pedimos, a conservar fielmente o amor recíproco para que sejam testemunhas fiéis da aliança que contraíste com os homens. Abençoai e santificai, Senhor, o amor dos vossos servos para que, entregando um ao outro estas alianças em sinal de fidelidade, recordem o seu compromisso de amor e a graça do sacramento. Por nosso Senhor Jesus Cristo, vosso Filho, que é Deus convosco, na unidade do Espírito Santo.

0: O Senhor vos guarde em todos os dias da vossa vida. Seja o vosso conforto na tristeza e auxílio na prosperidade. E encha a vossa casa com a abundância das suas bênçãos. Por nosso Senhor Jesus Cristo, vosso Filho, que é Deus convosco, na unidade do Espírito Santo. Amém. Os meus parabéns para vocês, para toda a vossa família. Muitas felicidades. E para eles, uma salva de palmas. São 50 anos. Para vocês também.
1: Muitos desafios terão vivido, certamente, mas muitas alegrias. Podem sentar.

0: Jesus hoje conta-nos uma bela história. Acerca deste rei que está a preparar a festa de casamento do próprio filho. Quando se prepara uma festa de casamento, envia-se convites, amigos, familiares, para quê? Para que eles participem nesta felicidade, nesta alegria. Neste dia que marca uma viragem, algo de novo. E este rei chega ao dia e diz: a festa está pronta, podeis vir. E eles não vêm. Não fizeram caso. Uns foram para o campo, outros para o negócio. Outros até trataram mal daqueles que eram enviados com a mensagem. Esta história é muito bonita. Jesus conta deste homem que se procura empenhar para com o seu filho, dar-lhe uma grande festa. E tu? É que isto não é só uma historiazinha que Deus nos conta e ficar na nossa memória e nós seguirmos o nosso dia. Hoje Jesus está-te a perguntar: e tu aceitas o convite? Deus preparou para ti um banquete no reino dos céus. Para isso Ele te criou, para isso Ele te ama, para isso o próprio Deus se fez homem, morreu e ressuscitou por nós. Deus hoje vem ter contigo e pergunta-te: vem para o banquete, está tudo pronto, o que é que tu respondes? Porque o perigo que Jesus fala nesta historiazinha é o perigo que muitas vezes nós vivemos. Respondemos a Deus: agora não, tenho que ir tratar deste problema, tenho que ir tratar daquilo, tenho que ir fazer isto, tenho que ir para o campo, não posso agora, tenho que ir para o meu negócio, não tenho tempo agora, Deus, espera, quando eu quiser depois eu vou ter contigo. Irmãos, as portas fecham-se. Aí é que está. Quem entrou, entrou. Quem não entrou, já não pode entrar. Por isso é que Deus, continuamente, todos os dias, nos diz: converte-te e acredita no Evangelho. Deixa que o teu coração se transforme. Reconhece o amor de Deus por ti. Que prepara este banquete. Tu não fazes nada. Tu és um convidado. Deus é que prepara a festa. Deus põe a mesa. Deus põe a comida. Deus prepara as cadeiras. Deus prepara os convites. Tu simplesmente tens que aparecer. Mas para aparecer nesse banquete, irmãos, temos que dizer que sim a Deus. Se necessário, deixar que Ele revire completamente a nossa casa espiritual. Pois se Ele vê que é necessário revirar a casa, essa nossa casa toda, é porque alguma coisa não está bem. E Ele quer fazer melhor. Ele quer-nos transformar aqui e agora em homens e mulheres santos. A santidade não é só para alguns. A santidade não é só para aqueles que nós veneramos nestas imagens. A santidade é para ti. Se não, porque é que Deus te havia ter criado? Se não para a santidade. Empenha-te, dedica-te, gasta as tuas forças, as tuas energias para poderes amar a Deus e ao próximo. Que chegues ao final do dia e digas: Senhor, estou cansado, estou exausto, mas dei tudo o que tinha. Não podia dar mais. Graças a Deus. Dei tudo o meu amor. Preciso de descansar. E Deus dar-te-á uma noite abençoada. Te dará novas forças. E mais do que aquelas que tu tinhas no dia anterior. Para que possas voltar a amar. Voltar a construir a paz. A fazer a caridade. Ao contrário destes, que Deus havia convidado e não apareceram. E quem é que Deus chama? Todos. Se vocês não querem, então vou chamar todos o que encontrar. E diz aqui: maus e bons. Onde nós também nos incluímos. Porque somos frágeis. E Deus sabe disso, foi Ele que nos criou. Mas Ele cria-nos para alcançarmos a perfeição. Não para permanecermos os mesmos. Assim como um bebê não tem consciência da realidade que o circunda, mas com os anos vão passando, vai aprendendo a conhecer o mundo. Assim também nós na vida espiritual. Não podemos ficar crianças na medida da ignorância permanente. Mas perante este Deus que se revela, que vem ter connosco, perante este Deus que se manifesta a cada dia com muitas graças, grandes, pequenas, não interessa. Eu vou conhecendo cada vez melhor. E eu não sou indiferente a essa ação de Deus em mim. E vou entrando neste banquete. Vou-me colocando à volta da mesa. Onde já lá estão todos os anjos, todos os santos. E lá no meio, certamente, muitos daqueles que nós conhecemos. Familiares, amigos. E é nesse banquete que Deus nos quer reunir. Para o resto da eternidade. Consigo. Na sua felicidade, no seu amor. Entremos para o banquete. Demos graças a Deus. Seja louvado nosso Senhor Jesus Cristo. Professemos a nossa fé. Creio em um só Deus, Pai Todo-Poderoso, Criador do céu e da terra, de todas as coisas visíveis e invisíveis. Creio num só Senhor Jesus Cristo, Filho unigênito de Deus, nascido do Pai antes de todos os séculos. Deus de Deus, luz da luz, Deus verdadeiro de Deus verdadeiro, gerado, não criado, consubstancial ao Pai. Por Ele todas as coisas foram feitas, e por nós, homens, e para a nossa salvação, desceu dos céus. E encarnou pelo Espírito Santo, no seio da Virgem Maria, e se fez homem. Também por nós foi crucificado, sob Pôncio Pilatos, padeceu e foi sepultado. Ressuscitou ao terceiro dia, conforme as Escrituras, e subiu aos céus, onde está sentado à direita do Pai. De novo há de vir em sua glória para julgar os vivos e os mortos, e o seu reino não terá fim. Creio no Espírito Santo, Senhor que dá a vida, e procede do Pai e do Filho, e com o Pai e o Filho é adorado e glorificado. Ele que falou pelos profetas. Creio na Igreja, una, santa, católica e apostólica. Professo um só batismo para a remissão dos pecados, e espera a ressurreição dos mortos e a vida do mundo que há de vir. Amém. Caríssimos irmãos e irmãs, oremos ao Senhor nosso Deus, que convida todos os homens para o banquete das núpcias de seu Filho, e digamos com alegria: ouvi-nos, Senhor.
1: Para que o nosso Bispo, seus presbíteros e diáconos não se cansem de convidar todos os homens a tomar parte do banquete do Cordeiro, oremos, irmãos. Para que os homens que ocupam cargos públicos se tornem dignos servidores dos cidadãos e se preocupem, sobretudo, com os mais pobres, oremos ao Senhor. Para que Jesus ensine aos seus discípulos a viverem na pobreza e na abundância e a deixarem-se converter interiormente, oremos ao Senhor. Para que as palavras do Evangelho de hoje nos ajudem a alargar sem preconceitos o coração a todos os homens, oremos ao Senhor. Para que os membros desta nossa comunidade paroquial revelem nos seus gestos e nas suas palavras o rosto de Jesus que todos procura, oremos ao Senhor.
0: Senhor nosso Deus, que nos convidais a subir ao Monte Santo, enxugai as lágrimas de todos os rostos e fazei desaparecer da terra inteira a violência e a miséria que destroem. Por Cristo, nosso Senhor. Amém.

Oremos. Aceitai, Senhor, as orações e as ofertas dos vossos fiéis e fazei que esta celebração sagrada nos encaminhe para a glória do céu. Por Cristo nosso Senhor. O Senhor esteja convosco. Corações ao alto. Demos graças ao Senhor nosso Deus. Senhor Pai Santo, Deus Eterno e Omnipotente, é verdadeiramente nosso dever, a nossa salvação, dar-vos graças sempre e em toda a parte. Em vós vivemos, nos movemos e existimos. Durante a nossa vida terrena, sentimos cada dia os efeitos da vossa bondade e possuímos desde já o penhor da vida futura. Tendo recebido as primícias do Espírito, pelo qual ressuscitaste Jesus Cristo de entre os mortos, vivemos na esperança da Páscoa eterna. Por isso, com todos os anjos, proclamamos a vossa glória, cantando com alegria.

Vós, Senhor, sois verdadeiramente santo, sois a fonte de toda a santidade. Reunidos na vossa presença, em comunhão com toda a Igreja, ao celebrarmos o primeiro dia da semana, em que nosso Senhor Jesus Cristo ressuscitou dos mortos, humildemente vos suplicamos. Santificai estes dons, derramando sobre eles o vosso Espírito, de modo que se convertam para nós no corpo e sangue de nosso Senhor Jesus Cristo. Na hora em que ele se entregava para voluntariamente sofrer a morte, tomou o pão e, dando graças, partiu-o e deu-o aos seus discípulos, dizendo: Tomai todos e comei, isto é o meu corpo, que será entregue por vós.

De igual modo, no fim da ceia, tomou o cálice, de novo vos deu graças e deu aos seus discípulos, dizendo: Tomai todos e bebei, este é o cálice do meu sangue, o sangue da nova e eterna aliança, que será derramado por vós e por todos para a remissão dos pecados. Fazei isto em memória de mim.

Mistério da fé. Celebrando agora, Senhor, o memorial da morte e ressurreição do vosso Filho, nós vos oferecemos o pão da vida e o cálice da salvação e vos damos graças porque nos admitistes à vossa presença para vos servir nestes santos mistérios. Humildemente vos suplicamos que, participando no corpo e sangue de Cristo, sejamos reunidos pelo Espírito Santo num só corpo. Lembrai-vos, Senhor, da vossa Igreja, dispersa por toda a terra, e tornai-a perfeita na caridade, em comunhão com o nosso Papa Leão, o nosso Bispo Nuno e todos os ministros sagrados. Lembrai-vos também dos nossos irmãos que adormeceram na esperança da ressurreição, e de todos aqueles que na vossa misericórdia partiram deste mundo, admiti-os na luz da vossa presença. Tende misericórdia de nós, Senhor, e dai-nos a graça de participar na vida eterna, com a Virgem Santa Maria, Mãe de Deus, São José, seu Esposo, os bem-aventurados apóstolos e todos os santos que desde o princípio do mundo viveram na vossa amizade, para cantarmos os vossos louvores por Jesus Cristo, vosso Filho. Por Cristo, com Cristo, em Cristo, a vós, Deus Pai Todo-Poderoso, na unidade do Espírito Santo, toda a honra e toda a glória por todos os séculos dos séculos. E porque nos chamamos e somos filhos de Deus, ousamos dizer com toda a confiança: Pai nosso, que estais nos céus, santificado seja o vosso nome. Venha a nós o vosso reino. Seja feita a vossa vontade, assim na terra como no céu. O pão nosso de cada dia nos dai hoje. Perdoai-nos as nossas ofensas, assim como nós perdoamos a quem nos tem ofendido. E não nos deixeis cair em tentação, mas livrai-nos do mal. Livrai-nos de todo o mal, Senhor, e dai ao mundo a paz em nossos dias, para que, ajudados pela vossa misericórdia, sejamos sempre livres do pecado e de toda a perturbação, enquanto esperamos a vinda gloriosa de Jesus Cristo, nosso Salvador. Senhor Jesus Cristo, que disseste aos vossos apóstolos: deixo-vos a paz, dou-vos a minha paz, não olheis aos nossos pecados, mas à fé da vossa Igreja, e dai-lhe a união e a paz segundo a vossa vontade. Vós que viveis e reinais pelos séculos dos séculos. A paz do Senhor esteja sempre convosco. Saudai-vos na paz de Cristo.

Felizes os convidados para o banquete nupcial do Cordeiro. Eis o Cordeiro de Deus que tira o pecado do mundo.

Oremos. Deus de infinita bondade, que nos alimentais com o corpo e sangue do vosso Filho, tornai-nos também participantes da sua natureza divina. Ele que vive e reina pelos séculos dos séculos. Desejo a todos vós que estáis aqui presentes e a vós que nos escutais pelo posto emissor de Funchal, um santo domingo. Santificai junto das vossas famílias, junto dos vossos entes queridos. Louvai a Deus. Alimentados pelo seu corpo, levai-o.

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1: No Evangelho de hoje, Jesus conta a parábola do banquete do casamento. O rei prepara uma grande festa e convida muitos, mas alguns recusam o convite. Outros estão demasiado ocupados com os seus negócios e com as suas preocupações. Também hoje Deus prepara para nós um banquete de vida, de comunhão e de amor. E continua a dizer-nos, vinda à festa. Quantas vezes Deus nos chama e

0: Nós respondemos: agora não posso. Há sempre alguma coisa mais urgente, mais importante ou mais interessante. E pouco a pouco, podemos deixar de escutar a voz de Deus. O convite está feito, mas é preciso responder. E a veste nupcial recorda-nos que não basta estar presente exteriormente. É necessário deixar que Deus transforme o nosso coração. Hoje perguntemo-nos: estou verdadeiramente a acolher o convite de Deus? Ou estou a deixar espaço para que Ele não entre na minha vida?
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1: Olá, bem-vindos à Igreja no Mundo, programa da Fundação AIS Ajuda a Igreja que Sofre, aqui na sua rádio. Sou o Paulo Aido e é um privilégio saber que posso contar com a sua companhia aí desse lado durante os próximos 50 minutos.
2: O terço foi sempre a minha companhia durante todo este tempo de prisão. Muitas vezes digo que Maria e o Espírito Santo me sustentaram neste momento difícil, em que experimentei a noite escura e senti o silêncio de Deus. Mas ao mesmo tempo, a oração dava-me força em cada dia.
1: Este homem de voz pausada, calma, é o padre Pierluigi Macali. Ele foi raptado por terroristas no Níger em setembro de 2018. Esteve em cativeiro 752 dias. Só seria libertado a 8 de outubro de 2020 no Mali. Faz esta semana precisamente 6 anos. A sua história é incrível. Durante o cativeiro esteve acorrentado, foi maltratado, ameaçaram que o matariam com um tiro na testa, mas apesar de tudo isso não se deixou contaminar pelo ódio e perdoou sempre aos seus raptores. Durante o cativeiro, o padre Macali rezou sempre a Nossa Senhora, improvisando um terço com um pedaço de trapo. Agora, 6 anos depois, recordou tudo isso à Fundação AIS. E esta história vai ser, obviamente, um dos temas principais do programa de hoje, é que vamos ter aqui em estúdio, uma vez mais, a Catarina Martins de Betancourt, a diretora da Fundação AIS em Portugal. Olá, Catarina.
3: Olá, Paulo, e olá também a todos os nossos ouvintes.
1: Falámos aqui recentemente da situação na Síria, que se está a agravar por causa do aumento do custo dos combustíveis, mas também por ser muito grande o sentimento de insegurança entre a comunidade cristã. Quase 2 anos após a queda do regime de Bashar al-Assad, as coisas não estão nada bem neste país e é um padre franciscano em missão na Síria e que esteve por estes dias de passagem por Espanha, falou disso aos nossos colegas da Fundação AIS. Já o vamos escutar. Para já, Catarina, quando se fala em insegurança na Síria, estamos a falar em quê?
3: Bom, Paulo, estamos a falar em criminalidade, portanto, num aumento significativo de criminalidade. Estamos a falar também num aumento assustador, por exemplo, dos casos de sequestros de pessoas e de assaltos por grupos criminosos.
1: E há alguma explicação para tudo isso?
3: Bom, há várias explicações, Paulo. Por um lado, com a queda do regime Bashar al-Assad, houve o desmantelamento de muitas das estruturas da administração pública por parte dos novos líderes do país. Portanto, tudo o que tinha uma ligação ao antigo regime foi desmantelado ou foi objeto de mudança, e isso verificou-se também no aparelho securitário, no exército, nas polícias. Portanto, os que estavam ligados ou mais identificados com Bashar al-Assad foram corridos, digamos assim, e as estruturas ficaram muito mais fragilizadas ou mesmo inoperacionais. Além disso, a pobreza está também na gênese desta onda de criminalidade.
1: Retrato sombrio da Síria, Catarina. Bom, a situação económica é muito dura, está a provocar então um aumento da criminalidade e está também a gerar uma onda de protestos um pouco por todo o país.
3: Sim, está a gerar uma onda de protestos um pouco por toda a Síria, mas também é preciso dizer, Paulo, que há muito medo à mistura. É que houve muitos despedimentos na administração pública e nas Forças Armadas, como eu disse há pouco, e por causa disso há neste momento também muitas famílias em desespero. Portanto, estão sem rendimentos e os preços, principalmente os combustíveis, estão a aumentar imenso.
1: E estamos a aproximar-nos do inverno, que na Síria é sempre muito intenso.
3: Sim, é muito intenso e as famílias precisam de comprar o chamado mazut, que é um óleo que é usado para o aquecimento das casas. Portanto, sem isso o inverno será impossível e tudo indica, Paulo, que muitas famílias não vão mesmo conseguir comprar o mazut, mais os alimentos e todas as coisas que necessitam para a sua sobrevivência. Portanto, adivinham-se tempos ainda muito duros, Paulo.
1: Obrigado, Catarina. Como eu disse há pouco, esteve de passagem por Espanha um sacerdote franciscano em missão na Síria. Trata-se de Fadi Azar, da Custódia da Terra Santa. Ele foi entrevistado para a Rádio Maria de Espanha e vamos agora recuperar o essencial do seu testemunho.
2: Neste momento, a situação na Síria está marcada pela falta de segurança por causa da situação económica, pobreza, inflação, criminalidade. Há muita gente que ficou sem trabalho porque o atual governo despediu praticamente todos os militares ligados ao governo anterior e os funcionários do governo anterior. Por causa disso, muitos jovens, pais e famílias, até mulheres que trabalhavam para o governo, ficaram sem emprego. Há muitos roubos, muitos sequestros. Antes, os palácios deixavam as portas abertas, a porta principal. Agora todas as portas estão trancadas porque já roubam até os contadores de eletricidade ou da água. A situação está muito má porque há falta de segurança.
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1: Estamos a escutar o padre Fadi Azar, um franciscano em missão na Síria. Além da pobreza, do desemprego, da insegurança, há também muitos incidentes que, podemos dizer, Catarina, têm visado a comunidade cristã.
3: Sem dúvida, Paulo, sem dúvida. De facto, entre esses incidentes, o padre Fadi descreve, por exemplo, a vandalização de cemitérios, o aparecimento de inscrições nas paredes com ameaças aos cristãos ou elementos mais radicais que atravessam as povoações com amplificadores nos carros em que dizem que a Síria é um país do Islão. Enfim, e há também vários casos de cristãos que perderam já os seus empregos por causa da sua religião.
1: E tudo isto, como se imagina, cria um ambiente de instabilidade e medo, e por isso são cada vez mais também os sírios que só pensam em emigrar.
2: Há assaltos a cemitérios e igrejas, grafites que escrevem contra nós. Há carros que passam com altifalantes, convidando as pessoas para se converter ao Islão, à religião verdadeira. Sim, no trabalho, discriminação do trabalho. Há muitas pessoas que perderam o trabalho por serem cristãs. Eles não mostram uma forma direta de perseguição, mas por baixo revela-se uma política que quer eliminar a nossa presença. E quando a situação económica está mal, quando há perseguição e não há liberdade de viver a fé, nem segurança, então os jovens, as famílias, sentem-se inseguras e só pensam em emigrar.
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1: No meio de tudo isto, estamos a falar da Síria, há, no entanto, alguns sinais de esperança, uma esperança que vem da solidariedade do mundo, de instituições como, por exemplo, a Fundação AIS. O padre Fadi, que estamos a escutar, numa entrevista aos nossos colegas da Fundação AIS de Espanha, dá como exemplo as campanhas Gota de Leite, de que, aliás, falámos aqui na semana passada, e também do apoio às escolas e à ajuda à sobrevivência do clero como fundamentais para a permanência da comunidade cristã.
2: Graças à ajuda à Igreja que sofre, recebemos apoio para as intervenções cirúrgicas que são muito caras. Uma família nunca pode pagar uma operação, nem mesmo uma pequena operação de cataratas aos olhos. Estamos com a campanha Uma Gota de Leite. É muito importante ajudar as crianças, bebés com leite, fraldas, bolsas para estudantes poderem ir à escola. A Fundação AIS ajuda a pagar e a manter as escolas abertas. Também nos ajuda a nós, sacerdotes, com estipêndios de missa. Se não fosse através da ajuda que vem de fora, seria impossível viver de verdade. Porque é um país pobre, destruído, sem segurança e dependemos da ajuda exterior.
1: Escutámos o padre Fadi Azar, um franciscano da Terra Santa em missão na Síria. Ele deu alguns exemplos de iniciativas de solidariedade, de campanhas da Fundação AIS que têm sido essenciais para minimizar o sofrimento do povo sírio. E uma das campanhas que ele aqui referiu é da Gota de Leite para as crianças, de que, aliás, falámos aqui, Catarina, na semana passada.
3: É verdade, Paulo. De facto, é uma campanha que já foi lançada pela Fundação AIS em 2015 e que tem sido, de facto, essencial para a sobrevivência de milhares de crianças na Síria. E eu repito isto, para a sobrevivência de milhares de crianças na Síria. No total, estamos a falar, Paulo, em cerca de 3 mil crianças que são apoiadas todos os meses, crianças que recebem um saco de leite em pó, e isso tem-se revelado, de facto, fundamental, dado o contexto de enorme pobreza que há em todo o país.
1: Uma campanha que, importa também sublinhar este ponto, tem tido um enorme impacto aqui em Portugal. Podemos até dizer que os benfeitores portugueses têm demonstrado um carinho imenso por esta iniciativa, por esta campanha da gota de leite.
3: Sem dúvida, Paulo, e eu atrevo mesmo a dizer que talvez Portugal seja um dos países onde mais tem contribuído para esta distribuição. Todos os meses, leite em pó para estas cerca de 3 mil crianças. Portanto, é uma campanha, e já agora recordo isso a quem nos está a escutar, que custa apenas 5 euros. Portanto, com 5 euros é possível dar um saco de leite em pó para um mês, para cada uma destas crianças e bebés na Síria, Paulo.
1: Muito bem, crianças que estão, aliás, essencialmente em Alepo e em Homs, as cidades onde esta campanha está mais ativa. Portanto, com 5 euros é possível dar um saco de leite em pó por mês para uma criança. E quem quiser ajudar, Catarina, nesta campanha tão importante, como é que pode fazer?
3: Bom, Paulo, como eu digo sempre, tanto nesta como em todas as outras campanhas da Fundação AIS, aquilo que nós pedimos, e caso necessitem de mais alguma informação, é que nos liguem para o nosso telefone, para o 21-754-4000, eu repito, 21-754-4000. Temos todo o gosto em falar desta campanha e de todas as outras, destes projetos que são, sem dúvida, um sinal de esperança para milhares de pessoas em todo o mundo. Neste caso em concreto, portanto, para esta campanha da gota de leite para as crianças da Síria, trata-se de uma ajuda muito especial, porque estamos a falar em leite e estamos a falar em bebés e em crianças e em famílias também muito, muito pobres. Portanto, quem quiser e quem puder ajudar esta campanha, a forma mais fácil é sempre através do MBWay, e o MBWay da Fundação AIS é o 918-125574, 918-125574.
1: Obrigado, Catarina. O doutor Nabil Antaki tem sido um dos grandes mentores desta campanha Uma Gota de Leite para as Crianças da Síria. Como ele nos vai explicar já de seguida, esta é uma das iniciativas mais importantes que a Igreja desenvolve neste país. Vamos escutar uma breve reportagem agora, feita em Alepo, em que vamos também escutar o testemunho de uma mãe, Rain Aftan, que agradece tudo o que a AIS já fez pelo seu filho, pelo Mário.
2: Estamos a distribuir por todas as crianças cristãs de Alepo uma certa quantidade de leite que lhes permita crescer e desenvolver-se de uma forma apropriada. Se este projeto deixar de funcionar, significaria que as pessoas deixariam de ter meios de conseguir obter algum leite para as suas crianças. Isto afetaria a sua saúde e o seu crescimento, mental e fisicamente. Por isso, é muito importante continuar a apoiar este projeto.
4: O meu filho Mário beneficiou deste projeto desde que nasceu. Tomou leite para bebés recém-nascidos e agora, de acordo com a sua idade, toma um leite apropriado para crianças um pouco mais crescidas. É uma cota mensal. Este projeto permite-nos garantir-lhe o leite, sobretudo nestes tempos difíceis em que os preços estão a aumentar muito.
2: Este projeto é muito importante para as famílias cristãs de Alepo. Pedimos ajuda à Fundação AIS para que nos apoie com fundos para conseguir financiar este projeto. Milhares de crianças em Alepo e Homs, na Síria, precisam urgentemente da nossa ajuda. Com apenas 5 euros, é possível dar leite a uma criança durante um mês. Por favor, ajude-nos.
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1: Da crise profunda na Síria, passamos agora para a crise profunda no Líbano. Dois países vizinhos, marcados pelo sofrimento, pela guerra, pela violência. Dois países vizinhos onde os cristãos mal conseguem sobreviver. E estes são países que fazem parte da Terra Santa. Se na Síria a ajuda da AIS se dirige, no caso da campanha da gota de leite para as crianças, no Líbano a preocupação está agora no arranque do ano escolar, pois a esmagadora maioria das famílias não tem como fazer face às despesas mínimas para que os seus filhos possam ir para a escola. E no meio de tudo isto, o que fazer? Bom, a resposta que vamos escutar já de seguida é da irmã Maggie Adabashi, que faz tudo o que pode para manter aberta a sua escola, para que nenhuma criança fique sem aulas, fique sem comida e, claro, fique sem futuro.
4: Ser mãe é ter opção de mãe. Nesta situação que o nosso país está a atravessar, não posso dizer não a nenhum pobre que vem ter connosco. Estamos a tentar ser Jesus neste lugar. Este lugar serve para dar misericórdia a quem quer que venha até nós. Tenho um desafio: arranjar dinheiro no final do mês para pagar aos professores, para o combustível dos autocarros, para poderem transportar as crianças. Não sei se no final do mês há dinheiro para alimentar os alunos pobres. Não lhes pedimos dinheiro. Ensinamo-los gratuitamente, alimentamo-los e às suas famílias. A crise não está apenas a afetar financeiramente as crianças. Muitas famílias têm grandes dificuldades em casa. Temos 3 ou 4 crianças que tentaram pôr fim à vida. Os pais não estão presentes, estão fora todo o dia. O dinheiro que o pai e a mãe ganham não é suficiente para alimentar os filhos. O seu objetivo é o dinheiro, mas aquilo que eles precisam realmente é amor e não dinheiro. Estou muito feliz por conhecer a AIS. Estou muito feliz por ver que Deus não nos abandona através da AIS. Obrigada.
2: Ofereça-lhes esperança. A fé deles é um presente para todos nós.
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1: Escutámos a irmã Maggie Adabashi, que nos relatou o drama que é hoje em dia conseguir manter as escolas abertas no Líbano, conseguir que as crianças tenham aulas, conseguir, por exemplo, pagar aos professores. A situação é dramática, as famílias cristãs estão empobrecidas e muitas, sem alternativa, anseiam por emigrar, por abandonar o Líbano. Por isso é muito importante a campanha lançada aqui em Portugal pela Fundação AIS, uma campanha que visa não só apoiar as famílias, mas também, Catarina, e lançamos já o número da semana, e o número é 200, porque são cerca de 200 as escolas que, graças também a esta campanha, têm agora mais hipóteses de manterem as suas portas abertas.
5: Exatamente, Paulo, e com esta campanha a Fundação AIS procura então ajudar mais de 10 mil crianças, mas também, como o Paulo acabou de dizer, cerca de 200 escolas a manterem então as suas portas abertas. E isso é de facto muito importante, e é muito importante ainda o facto de irmos ajudar, como o Paulo também referiu, a dezenas e dezenas de professores a manterem então os seus postos de trabalho, ou seja, estamos a dar uma ajuda preciosa à comunidade cristã para que possa permanecer no seu país.
1: Excelente, Catarina. E como é que os nossos ouvintes podem colaborar também nesta campanha em concreto?
5: Bom, tanto nesta como todas as outras, não é?
1: E hoje já falámos aqui da gota de leite.
5: Exatamente, portanto, qualquer dúvida, não hesitem, liguem-nos para o nosso telefone 21 754 4000. 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
1: Obrigado, Catarina. É importante perceber a angústia das famílias cristãs do Líbano, tão empobrecidas que mal conseguem sequer mandar já os seus filhos para a escola. E é por causa disto que a Fundação AIS lançou então aqui em Portugal uma campanha de solidariedade. Agora é connosco.
3: O Líbano está de rastros. A crise económica devastou o país, transformando as escolas em lugares silenciosos, onde os cadernos vazios e as carteiras abandonadas contam uma história de desespero. Famílias destroçadas, obrigadas a escolher entre alimentar os filhos ou mandá-los para a escola. Para muitos, a educação tornou-se apenas um sonho distante. Mas graças à Fundação AIS e à generosidade dos benfeitores, a esperança regressou. Foram distribuídos milhares de kits escolares, fornecendo material essencial a crianças que não tinham nenhum. As escolas foram apoiadas para evitar o seu encerramento, permitindo que os professores continuassem a partilhar os seus conhecimentos. Graças a esta ajuda, os alunos que tinham perdido toda a esperança estão de volta às aulas, redescobrindo a alegria de aprender. Atualmente, apesar dos desafios, milhares de crianças podem voltar a sonhar com um futuro melhor, graças à educação possibilitada pela Fundação AIS.
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1: Na semana passada demos conta aqui do assassinato de um padre no México, um caso que veio agravar a já terrível estatística de violência contra membros do clero neste país. A propósito deste caso, vamos hoje perceber o que diz o relatório da Fundação AIS sobre o México. Mas antes disso, e em duas palavras, Catarina, vamos recordar então o que é que aconteceu.
5: Bom, Paulo, o que aconteceu é que houve, como o Paulo acabou de dizer, mais um padre assassinado no México. Desta vez foi um padre de 48 anos, assassinado a tiro no estado de Hidalgo, Portanto, um padre cujo corpo foi encontrado no passado dia 15 na berma de uma estrada.
1: Este crime veio reacender, digamos assim, a discussão sobre a enorme violência no México em que nem a Igreja escapa.
5: Exato, Paulo. Este crime veio revelar então que o México é um país exposto, muito exposto mesmo, às redes de crime organizado, às redes de tráfico de pessoas, de tráfico de droga, e muita dessa violência ocorre então num clima, dir-se-ia, de quase impunidade.
1: Uma impunidade que acontece porque muitos destes crimes ficam sem solução, ou seja, as autoridades nunca descobrem os autores, nunca os levam à justiça.
5: Sim, e isso acontece também com os crimes que têm atingido membros da Igreja. Portanto, segundo dados então do Centro Católico Multimédia, que é uma organização que monitoriza e documenta este tipo de violência no México, mais de 80% dos assassinatos dos padres registados no país desde 1990 continuam sem solução. E isto, Paulo, é uma estatística alarmante, e como poder podemos ler também no relatório da Fundação AIS sobre a liberdade religiosa no mundo, são já 14 os sacerdotes que perderam a vida de forma violenta nos últimos 7 anos no México.
1: Mas por que razão é que há toda esta violência contra a Igreja?
5: Bom, Paulo, a explicação é relativamente simples e está também bem documentada no nosso relatório. O que se passa é que várias regiões do México estão como que controladas por gangues criminosos que se dedicam, como eu referi há pouco, ao tráfico humano, ao tráfico da droga, e no caso da região onde foi assassinado agora o padre Román de la Cruz Hernández, ao tráfico de combustíveis. E a Igreja, obviamente, denuncia tudo isto, todas estas redes de tráfico, toda esta atividade criminosa. E isso faz com que os padres, os bispos, os líderes das comunidades cristãs sejam então um alvo destes gangues.
1: Além da criminalidade muito acentuada no México, a comunidade católica tem lidado também com uma crescente intolerância por parte de grupos mais extremistas da sociedade. Ainda este ano, a 8 de março, quando se assinalou o Dia Internacional da Mulher, milhares de pessoas encheram as ruas com manifestações pela justiça e contra a violência de género. Manifestações que, no entanto, depressa degeneraram em protestos violentos contra a Igreja Católica, levando a que centenas de fiéis tivessem de formar, inclusivamente, cordões humanos para defender as suas igrejas e capelas, como nos vai recordar agora Pablo Cordero, que é voluntário da Fundação AIS no México.
6: No dia 8 de março de 2026, Dia Internacional da Mulher, milhares de pessoas marcharam no México pela justiça e contra a violência de género. Mas em várias cidades, grupos do Black Bloc levaram os protestos às igrejas católicas, onde os fiéis procuraram defender a sua fé através da oração e da persistência pacífica. Em Guadalajara, diante da Catedral Metropolitana e da Igreja de Nossa Senhora do Carmo, famílias inteiras formaram um cordão humano, dando as mãos, rezando o terço, e colocaram-se entre as portas das igrejas e as manifestantes de cara tapada. Foram atingidos com purpurina, água, garrafas de plástico e ameaças. Alguns fiéis choravam e outros gritavam pedindo respeito. Não responderam com violência e continuaram a proteger as fachadas com os seus corpos. Na cidade de São Luís Potosí, a marcha chegou à Igreja de Companhia, no centro histórico. Os católicos formaram um cordão humano em frente da porta principal. O Black Bloc lançou objetos incendiários e destruiu uma parte da fachada e do interior da igreja. Os fiéis continuaram a rezar, intensificaram a sua fé e fortaleceram-se depois com uma missa como forma de protesto silencioso. Em Querétaro, a Igreja de São Francisco de Assis foi alvo de ataques. Os manifestantes usaram gás e isqueiros para tentar incendiar a porta. Os católicos, na sua maioria mulheres e famílias, criaram uma barreira humana rezando e cantando. Alguns foram atingidos com objetos, mas permaneceram calmos e defenderam o património histórico e espiritual com a oração. Em Águas Calientes, fiéis reuniram-se dentro das igrejas do centro para formar correntes de oração semelhantes. Perante a chegada do Black Bloc, com grafite e slogans agressivos, mantiveram-se firmes com as mãos dadas para proteger as entradas sem confrontos físicos. A tensão era muita, mas a resposta católica foi pacífica. Para estes católicos, as igrejas não são apenas pedras, mas a sua casa, o seu refúgio, o seu lugar sagrado. Várias cidades e correntes humanas de oração evitaram danos maiores na catedral e demais igrejas. A memória estará sempre presente, porque se defendeu com silêncio, com oração e de mãos dadas, por parte de todas as comunidades católicas das diferentes cidades do México.
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1: quase já no intervalo do programa de hoje. Vamos agora ao encontro do nosso correspondente em Macau, o jornalista José Miguel Encarnação, que nos dá sempre, todas as semanas, alguma novidade, alguma notícia relevante sobre a vida da Igreja nesta região do globo.
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7: A Santa Sé revelou, no espaço de uma semana, a nomeação de dois bispos chineses. Trata-se do padre Francisco Saverio Duan Yongkun, que foi nomeado bispo coadjutor de Bameng, na região autónoma da Mongólia Interior, que foi ordenado nesta última quarta-feira, 29 de julho. Também há dias, soubemos que o padre Giuseppe Chang Yanfeng foi nomeado bispo de Shenfeng, diocese que fica igualmente localizada na província da Mongólia Interior da República Popular da China. Estas nomeações tiveram as duas efeito a 15 de junho, sendo que depois ambos os prelados foram ordenados então na passada quarta-feira. Desta forma, a Santa Sé mostra que vem respeitando, assim também como Pequim, o acordo provisório para a nomeação dos bispos, sendo que aqui também houve o cuidado da Santa Sé não revelar a nomeação e a sua respectiva ordenação ao mesmo tempo, tendo primeiro divulgado a nomeação do padre Giuseppe para bispo de Shenfeng e então depois, passado alguns dias, a nomeação do padre Francisco como bispo coadjutor de Bameng. São boas notícias para os católicos da China e também para os católicos da Ásia em geral.
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1: A procissão em honra de Nossa Senhora dos Remédios passou a fazer parte da lista do património cultural e material de Macau, território de língua oficial portuguesa situado no sul da China. Nesta lista fazem ainda parte de outras procissões que reúnem sempre milhares de pessoas e que são um testemunho vivo da fé católica neste país comunista. Uma devoção muito especial é a história que vamos escutar já de seguida com a Pilar Rocha.
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8: O famoso chá gordo, que é um autêntico banquete de sabores macaenses, o bate saia, uma tradição artesanal ligada ao recorte de papéis decorativos e a devoção e precisão à Nossa Senhora dos Remédios, fazem parte agora do património cultural e material de Macau. A decisão foi tomada no princípio de agosto e já foi, entretanto, assumida publicamente no boletim oficial do governo da região. É significativo que, na China comunista, este testemunho vivo da fé católica tenha um reconhecimento público tão relevante. Além da devoção à Nossa Senhora dos Remédios, fazem parte já desta lista as procissões do Senhor Bom Jesus dos Passos e a de Nossa Senhora de Fátima. Para o padre Luís Sequeira, antigo superior dos jesuítas em Macau e que vive no território há décadas, a decisão de incluir a procissão em honra de Nossa Senhora dos Remédios no património cultural e material de Macau merece aplauso, mas teme, no entanto, que tudo se possa transformar em mero folclore. Logo cheguei a Macau, em 1976, soube dessa devoção a Nossa Senhora dos Remédios e logo entendi que era muito seguida pela comunidade macaense e portuguesa. Recorda o sacerdote à Fundação AIS. Passados anos, em particular nestes últimos tempos, tem havido um despertar para esta devoção a Nossa Senhora, pedindo a sua intercessão para os momentos difíceis da vida, como nas enfermidades do corpo e igualmente durante as angústias da alma, explica o jesuíta. Por isso, diz ainda, a inclusão da precisão e devoção a Nossa Senhora dos Remédios no património cultural e material de Macau faz sentido. No entanto, o sacerdote deixa uma nota de apreensão. O meu receio é que tudo acabe em folclore e turismo religioso e caia assim na superficialidade e desengano do sentido divino nas nossas vidas, conclui o padre Luís Sequeira. A devoção a Nossa Senhora dos Remédios nasceu no final do século XII e foi levada para Portugal por religiosos franceses da Ordem Hospitalar da Santíssima Trindade. Chegou a Macau pelas mãos dos portugueses e por lá é promovida pela paróquia de São Lourenço, que todos os anos leva a procissão às ruas no mês de outubro. Por seu lado, a procissão em honra do Senhor dos Passos foi trazida para Macau pelos frades agostinianos, a ordem religiosa a que pertence o Papa Leão XIV, no final do século XVI. Celebrada todos os anos no primeiro fim de semana na Quaresma, esta procissão reúne habitualmente um elevado número de fiéis e de turistas e conta com a presença do Bispo de Macau, a participação do clero local e até das forças de segurança. Por sua vez, a procissão a Nossa Senhora de Fátima tem lugar todos os anos a 13 de maio, celebrando a primeira aparição da Mãe de Deus aos três pastorinhos em Portugal. A procissão parte da Igreja de São Domingos e prossegue até à Ermida da Penha, onde se pode ver toda a cidade. Esta procissão realizou-se pela primeira vez em Macau em 1929.
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1: Depois da história da semana, é tempo para um breve intervalo musical. Rui Veloso é um dos nomes maiores da música popular portuguesa e hoje vamos escutar a canção O Primeiro Beijo, uma canção cheia de ternura que é a prova de que não só do talento do Rui Veloso, mas também de Carlos T, que é o autor do poema. Até já!
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0: Depois deste Lado Lunar de Rui Veloso, chegamos então à última parte de Igreja no Mundo, o programa da Fundação AIS aqui na sua rádio.
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0: No início do programa nós escutámos o padre Pier Luigi Macali, sacerdote italiano que esteve em cativeiro durante cerca de 2 anos, algures no deserto entre o Níger e o Mali. Já vamos conhecer em pormenor a sua história, mas antes disso vamos falar, claro, da grande iniciativa de oração do Terço com as Crianças, iniciativa internacional da Fundação AIS, que teve um dos seus momentos-chave na passada quinta-feira em Roma, quando centenas de crianças rezaram com o Papa, e que vai ter esta quarta-feira o outro momento forte com a oração do Terço na Capelinha das Aparições em Fátima. E mais uma vez, Catarina, está a ser uma iniciativa extraordinária.
2: Esta iniciativa da Fundação AIS, 1 milhão de crianças rezam o Terço pela Paz, está a revelar-se extraordinária, não só porque estamos a mobilizar milhares e milhares de crianças e famílias em todos os continentes, em muitos países, mas está também a chamar a atenção dos responsáveis das nações, pois estamos a dar voz às crianças que pedem, que exigem um mundo em paz, um mundo sem guerras nem violência.
0: É importante mesmo escutar a voz das crianças, os seus apelos, os seus sonhos. É importante perceber o que as inquieta mais. Um dos países onde o apelo das crianças pela paz é mais forte é a Ucrânia.
3: Let's pray. Vamos rezar pela paz na Ucrânia. É um país da Europa Oriental com belos campos, florestas e tradições maravilhosas, que infelizmente há anos que sofre com uma guerra. Rezo o Terço porque me ajuda a estar mais perto de Deus. Normalmente peço a Jesus pela paz na Ucrânia e pela saúde dos meus pais. Rezo pela paz na Ucrânia e em todo o mundo. Gostaria que as crianças de todo o mundo rezassem pelos soldados para que regressem com vida do cativeiro. Quando rezo, peço pela minha família, pelos meus amigos e por aqueles que precisam de ajuda, por todas as pessoas que sofrem nesta guerra e, de um modo geral, pela paz em todo o mundo. O Senhor está convosco, bendita sois vós entre as mulheres. Convido todas as crianças a rezarem o Terço connosco. Paz para a Ucrânia e para o mundo inteiro. De 1 a 7 de outubro, reze connosco pela paz na Ucrânia e no mundo inteiro.
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0: Escutámos crianças ucranianas a pedir o fim da guerra. Estamos a falar da iniciativa da Fundação AIS. 1 milhão de crianças rezam o Terço pela Paz. Iniciativa que vai ter o seu epílogo em Fátima, na Capelinha das Aparições, esta quarta-feira, pelas 18h30. Um momento de oração onde as crianças, cumprindo com o pedido de Nossa Senhora aos Pastorinhos em 1917, vão rezar pela paz, vão rezar pelo fim dos conflitos, da violência, do terrorismo e também da perseguição religiosa. E um dos países, Catarina, onde a perseguição aos cristãos é mais acentuada é o Paquistão.
2: É verdade, Paulo, e já na semana passada nós falámos aqui no Paquistão como exemplo de um país onde os cristãos são perseguidos, mas também são discriminados, e isso é dramático para as crianças, pois elas vivem muitas vezes em famílias marginalizadas no plano social. Famílias que, por exemplo, não conseguem trabalho, a não ser o mais mal pago e o mais duro, ao nível das limpezas, nos gotos, na construção. E as crianças que nascem nessas famílias cristãs sabem que, muito provavelmente, não vão conseguir libertar-se deste ciclo de pobreza e quase escravatura que já vem dos seus pais e que já vem dos seus avós. E isto é dramático, Paulo.
0: Sem dúvida, Catarina, é mesmo dramático. Mas como é que estas crianças cristãs rezam, que pedem elas quando rezam o Terço? Vamos escutar isso, vamos saber isso, aliás, escutando agora Moa e Jaiel.
3: Vamos rezar pela liberdade e pela paz no Paquistão, um país do sul da Ásia com tradições coloridas e pessoas amigáveis. No entanto, não há muitos cristãos lá e muitas vezes sofrem discriminação social e pobreza. Rezo o rosário porque a Santa Mãe Maria me aproxima de Jesus. Peço a Jesus que abençoe a minha família, os meus amigos e os meus estudos. Na oração, peço saúde, felicidade e proteção para a minha família. Quero que as crianças de todo o mundo rezem pela paz no Paquistão. Que todas as crianças inspirem as pessoas a unirem-se e a respeitarem-se mutuamente, tanto na humanidade como na comunidade cristã. Rezem por uma boa educação e um futuro brilhante para todas as crianças do nosso país. A Jornada de Oração do Terço pela Paz com as Crianças, uma iniciativa da Fundação AIS, tem também esse mérito, o de nos fazer olhar para o mundo com os olhos dos mais novos e perceber que todos temos uma enorme responsabilidade sobre o estado a que tudo isto chegou. De 1 a 7 de outubro, reze connosco pela paz no Paquistão e no mundo inteiro.
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0: E do Paquistão, do Terço com as Crianças, vamos ao último tema do programa de hoje. A história incrível e dramática do padre Pierluigi Macali, que deu uma entrevista à Fundação AIS a recordar os 2 anos em que esteve em cativeiro. Já o vamos escutar, até porque isso é o mesmo o mais importante, mas antes temos, claro, de perceber o que aconteceu com ele. O padre Macali foi raptado, Catarina, a 17 de setembro de 2018.
2: Exatamente, Paulo. Foi raptado então por jihadistas em Bomoanga, no Níger, a 17 de setembro de 2018. Ele ficou em cativeiro cerca de 2 anos, sendo depois libertado a 8 de outubro no Mali, em 2020.
0: Este ano, em maio, ele publicou um livro, Eu Escolho Não Odiar, um livro que é um apelo ao fim das guerras, ao fim de toda a violência. E o padre Macali sabe do que fala.
2: Sim, ele foi mantido acorrentado como prisioneiro durante esses cerca de 2 anos. E agora, nesta entrevista à Fundação AIS, dá um testemunho do que aconteceu nesse tempo, de como foi estar no meio dos terroristas, alguns no deserto, como rezou todos os dias, portanto ele improvisou um terço com os trapos, e acima de tudo, como nunca chegou a sentir ódio aos homens que o sequestravam.
0: Uma entrevista que diz muito sobre o padre Pierluigi Macali, mas também que ajuda a perceber a ameaça que paira sobre todos os sacerdotes, as religiosas e até os seminaristas e catequistas em África.
2: Sem dúvida, Paulo, este terrorismo islâmico está cada vez mais ativo e a Igreja também cada vez mais um alvo destes radicais que de armas na mão querem impor então um islão extremista a todo o continente.
0: Obrigado, Catarina. Esta é a segunda vez que o padre Pierluigi Macali fala à Fundação AIS sobre o que lhe aconteceu, sobre o sequestro, o cativeiro, a relação com os terroristas, de como rezou no deserto. Esta foi uma entrevista por escrito, mas há 5 anos, depois de ter estado no Santuário de Fátima a agradecer à Mãe de Deus a sua libertação, o missionário italiano encontrou-se connosco. Vamos recuperar agora a primeira parte do essencial dessa conversa, dessa longa conversa, em exclusivo ao nosso programa. E a primeira pergunta foi precisamente sobre qual terá sido o momento mais difícil que enfrentou nos 2 anos em que esteve em cativeiro.
4: O momento mais difícil creio que terá sido quando me algemaram. Recordo-me da data, 5 de outubro de 2018. Depois de ter sido levado de mota através de todo o Burkina Faso. Naquele dia chegámos a uma caverna e ali me algemaram a uma árvore. Foi um momento muito desconfortável. Chorei, gritei a Deus: meu Deus, por que me abandonaste?
0: Estamos a escutar o padre Pierluigi Macali, raptado em setembro de 2018 por jihadistas no Níger. Ele esteve 2 anos em cativeiro e a Fundação AIS recordou o que lhe aconteceu. Mas quem eram os terroristas e por que quiseram eles raptar um sacerdote?
4: Perguntei-me tantas vezes porquê o rapto, o que fiz, o que disse. Creio que nada. Não encontrei nada que tenha feito, dito ou ofendido a alguém. Sobre coisa alguma me poderão acusar. Creio somente que a missão de Bumuanga é uma missão isolada, onde é fácil raptar alguém e desaparecer na selva. Não há polícia. Ninguém está de guarda à missão. Não existe um cão de guarda. É uma missão aberta a todos. Bem ao nosso estilo de missionação. Estar no meio das gentes, junto das pessoas e com elas. Somos presa fácil de gente que, sem escrúpulos, tem outras intenções. Creio que não repararam se eu era sacerdote. Não me conheciam pelo nome, não sabiam quem era, o que fazia ou porque estava ali. Simplesmente viram um indivíduo branco e para eles isso já era um emblema do acidente. Penso que procuravam um símbolo para alimentar a sua guerra e a sua necessidade de serem reconhecidos a nível internacional.
0: Nesta entrevista à Fundação AIS, ao nosso programa, perguntámos ao padre Pierluigi Macali se alguma vez chegou a compreender como é que os raptores estavam organizados, se recebiam, por exemplo, ordens de alguém, ou se atuavam por conta própria, digamos assim.
4: E creio que os terroristas estavam organizados porque quem me raptou eram jovens Fulani, de perto de Burkina Faso. Depois da minha captura, no dia seguinte, vi-os a telefonar. Certamente transmitiram os meus dados e receberam ordem para me levarem em direção ao Mali. Quando lhes perguntei para onde me levavam, disseram: para os árabes. Os árabes são uma população que vive no Mali. De facto, depois desta viagem, fui entregue a estes árabes que me levaram de automóvel até ao deserto do Saara. Um ano depois, estes levaram-me para outra zona onde estão os tuaregs. No primeiro vídeo que fizeram, no dia 28 de outubro, obrigaram-me a dizer que o primeiro grupo que me tinha raptado era o grupo de apoio ao Islão e aos muçulmanos. Este grupo dirige diversas associações que estão ligadas à Al-Qaeda.
0: Escutámos o padre Pierluigi Macali na grande entrevista ao nosso programa, raptado em Bumwanga, no Níger, de 7 de setembro de 2018. Este missionário italiano diz que nunca sentiu medo e que, desde o primeiro momento, entregou tudo nas mãos de Deus.
5: Nunca. Nunca me senti. Nunca me senti com medo. Porque
6: vedevo que loro mi portavano a destra e portavam.
5: Via que eles me levavam para aqui, para ali, para a direita, para a esquerda. Quando saía um, chegava outro. Se estivesse sozinho, teria medo, estaria perdido neste mundo. Mas disse a mim próprio: estou nas mãos de Deus. Esta história começou e irá terminar. Com o passar dos dias, pensava numa solução negociável. Pois se eles me quisessem matar, teriam feito logo. Quanto mais dias passavam, mais a minha esperança num regresso aumentava.
0: Foram cerca de 2 anos em cativeiro. Foram 2 anos, algures no deserto, no meio de terroristas, no meio de jihadistas. O padre Pierluigi Macali recordou para a Fundação AIS que passou grande parte desse tempo a rezar. A rezar o terço que improvisou com um pedaço de pano.
5: Sim, fiz com um pano que me cobria a cabeça do sol. Um terço como este. E todos os dias rezava a Nossa Senhora Desatadora dos Nós, confiando-lhe este grande nó e pedindo-lhe que intercedesse pela minha libertação, pela minha família, pela minha comunidade e pela paz no mundo. O terço foi sempre a minha companhia durante todo este tempo de prisão. Muitas vezes digo que Maria e o Espírito Santo me sustentaram neste momento difícil, em que experimentei a noite escura e senti o silêncio de Deus. Mas ao mesmo tempo, a oração dava-me força em cada dia.
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0: Foi o padre Pierluigi Macali, sacerdote italiano, que esteve em cativeiro 2 anos depois de ter sido raptado no Mali em setembro de 2018. Fez agora 8 anos. Na próxima semana vamos exibir a segunda e última parte desta entrevista em exclusivo. Não pode perder mesmo esta entrevista. E assim chegamos ao fim do nosso tempo. Todas as semanas marcamos encontro aqui porque há uma igreja que precisa da nossa ajuda. Agradeço a presença da Catarina aqui em estúdio, assim como a colaboração de José Mário, Pilar Rocha, Rocha, José Simões, Gonçalo Dias, Sérgio Melo e Félix Lungo, que muito agradeço. Igreja no Mundo é um programa da Fundação AIS, já retransmitido por 43 rádios, isto em Portugal Continental, Madeira e Açores, mas também em Moçambique, Cabo Verde, Angola, São Tomé e Príncipe, Guiné-Bissau. Quanto a mim, Paulo White, foi um gosto, como sempre, saber que esteve aí desse lado na nossa companhia. Despeço-me com amizade, até à próxima semana, se Deus quiser.
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Boa tarde. Até novembro, a Madeira terá mais 410 camas para internamento em lares. Marítimo derrotado em casa pelo Futebol Clube do Porto, um centímetro foi o bastante para validar o golo da vitória dos Dragões. Cristiano Ronaldo está oficialmente suspenso da Seleção Nacional, enquanto decorre o processo disciplinar, mas Pedro Proença garante que todos desejam o regresso do capitão já em novembro.

0: A Madeira terá mais 410 camas para internamento em lares a partir de novembro, anunciou o presidente do governo, Miguel Albuquerque, garantiu que o processo está em fase de acabamento e faz parte de um programa que disponibiliza mais de 600 lugares.
1: Este projeto que nós avançamos contempla 611 lugares e 410 são novos. Portanto, nós estamos a ultimar até o mês de novembro todas estas camas. Isso significa um crescimento da oferta. Esse crescimento depois vai ser complementado e é complementado por uma oferta que é dada com a Segurança Social. Normalmente a Segurança Social tem a ver com aqueles utentes que não têm capacidade para pagar. Há outros que têm capacidade para pagar, mas o que é essencial neste momento é existir essa oferta.
0: Miguel Albuquerque falava à margem da inauguração do Lar dos Afetos, um investimento superior a 2,4 milhões de euros, no âmbito do Plano de Recuperação e Resiliência desenvolvido pela Casa do Povo de Santo António, no Funchal. A casa tem capacidade para 20 residentes idosos e mais 10 lugares na valência de centro de dia. O presidente da Casa do Povo de Santo António, Eduardo Batista, adiantou que a associação pretende, no âmbito da Segurança Social, desenvolver também um projeto de apoio domiciliário à população residente na freguesia, além de apostar na criação de uma cooperativa de habitação. De acordo com o Governo Regional, existem entre 1.200 e 1.250 pessoas em lista de espera para vagas em estruturas residenciais para pessoas idosas na região. Miguel Albuquerque não se referiu a valores, mas disse que quase todos os anos há atualizações nos preços das estadias.
1: Os valores são revistos quase todos os anos, em função daquilo que é a inflação e as atualizações. Temos feito, fizemos quer com as IPSS nos internamentos, também fizemos com as casas de saúde mental, fizemos também a atualização, só que, obviamente, depende muito da instituição. Se você tem uma instituição com maior número de camas, esta tem apenas 20 camas e 10 no centro de dia, pode ser mais favorável ir ao mercado e as famílias alojarem aqui os seus idosos.
0: O presidente do governo anunciou também um provável reforço em 2027 das verbas do Orçamento de Estado para estas áreas através da Segurança Social.
1: O reforço no conjunto das políticas públicas, como você sabe, parte o dinheiro da Segurança Social, o Orçamento da Segurança Social contempla a Madeira, porque a Segurança Social, como você sabe, é um orçamento nacional que leva em linha de conta todos os descontos que são feitos pelos madeirenses e portocentenses. Eu penso que vai haver um aumento do valor do orçamento da Segurança Social, mas neste momento não tem essa assinatura.
0: Miguel Albuquerque ainda à espera de saber qual o reforço de verbas do Orçamento de Estado para 2027 para as áreas sociais na Madeira. No futebol e para a jornada 8 da Primeira Liga, o Marítimo perdeu na recepção ao líder Futebol Clube do Porto. Os verde-rubros até marcaram primeiro e logo aos 16 minutos, mas os Dragões empataram ainda antes do intervalo e marcaram o gol da vitória já aos 84 minutos. O lance passou pelo vídeo-árbitro e o golo foi validado por 1 centímetro. À Sport TV, o treinador Michel van der Gaag destacou o apoio dos adeptos e a resistência maritimista, especialmente durante a primeira parte, frente a um adversário forte.
2: Apesar da derrota, a minha equipa está de parabéns. Acho que a Marítima está de parabéns, porque a casa cheia outra vez, sempre a apoiar a equipa. Também é importante, mais uma vez, eu continuo a dizer a mesma coisa, aquela dinâmica é importante e nós temos de lutar e trabalhar por isso, e nós estamos a fazer, e a equipa e os adeptos estão a reconhecer isso, e também é importante em termos de apoio. Eu acho que nós fizemos uma primeira parte muito bem conseguido. Claro que o Porto com mais posse de bola, mas nós sempre, quando nós tivemos a bola a tentar jogar, criamos oportunidades, marcámos o primeiro golo. Infelizmente sofremos o golo antes do intervalo, mas acho que eu não podia ter dizer nada mal da minha equipa da primeira parte, porque nós fizemos tudo o que nós combinámos. Segunda parte, o Porto mais pressionante, mais acima do último terço da nossa parte, mas depois tinha paragem, acho que deu bem à minha equipa e pronto. Nós tentámos tudo, infelizmente não foi suficiente e nós temos de continuar neste trabalho.
0: Nestas declarações à Sport TV, o treinador do Marítimo deixou esta frase.
3: Nunca sabia que o campo era tão inclinado aqui nos baralhos.
0: Mas não quis acrescentar mais explicações.
3: Eu aprendi uma coisa, o resultado final é 1-2. E nós podemos falar muita coisa, nós não somos uma equipa grande, também não somos coitadinhas, também podemos já falar sobre algumas coisas, mas aprendi uma coisa muito cedo no futebol. No parte final, amanhã, toda a gente vai acordar e o resultado final é 1-2.
0: O Marítimo perdeu com o Futebol Clube do Porto, mas Michel Vandergaag acredita que a equipa está a fazer um bom trabalho. Do lado dos Dragões e também na Sport TV, Francesco Farioli reconheceu que jogar na Madeira nunca foi fácil.
4: About the difficulties of coming to play here, I think yesterday I was already making.
5: O treinador dos Dragões disse que já sabia e já tinha alertado na véspera para as dificuldades que ia encontrar na Madeira neste jogo Marítimo, uma equipa bem organizada e batalhadora, mas considera que o Futebol Clube do Porto mereceu ganhar. Admitiu que a equipa se intranquilizou um pouco depois de sofrer o primeiro golo, logo aos 16 minutos. Foi como levar uma estalada, disse Farioli, para acrescentar que logo depois o grupo teve uma reação positiva para conseguir o empate ainda antes do intervalo, ter boas oportunidades na segunda parte, durante a qual se jogou quase sempre no meio-campo do adversário, e virar o resultado já quase no fim de uma partida em que o campo estava inclinado devido ao maior controlo do Porto.
4: Inclinated, but in one direction, so in the other one, so about this one, yes, but opposite to what he felt.
0: Francesco Farioli, treinador do Futebol Clube do Porto, equipa que veio à Madeira derrotar o Marítimo por 2-1. Os Dragões continuam líderes, agora com 24 pontos de 8 vitórias em 8 jogos. Os Verde Rubros têm 8 pontos e estão um pouco abaixo do meio da tabela. Na jornada 9 da Primeira Liga vão jogar a casa do Vitória de Guimarães. Mas antes, já no próximo domingo, defrontam o Alcustense em casa do adversário para a terceira ronda da Taça de Portugal. Quanto ao Nacional, só vai jogar esta tarde. Os alvinegros viajaram até Vila do Conde para defrontarem o Rio Ave a partir das 15h30 e tentarem amealhar pontos para subir na classificação. O treinador Alexandre Santos reconhece o momento difícil desta equipa, mas garante que o objetivo é ganhar.
6: Vimos de 5 derrotas seguidas e isso é sempre um momento difícil, mas queremos pontuar e queremos ir para... Vamos jogar para ganhar, mas vamos efetivamente e querer muito pontuar, e isso é muito importante para a nossa equipa neste momento.
0: A partida entre Rio Ave e Nacional é já daqui a pouco, a partir das 15h30 da tarde, em Vila do Conde. Os alvinegros têm apenas 4 pontos e à entrada da jornada 8 ocupam o 15º lugar. Cristiano Ronaldo está oficialmente suspenso da Seleção Nacional. O Conselho de Disciplina da Federação Portuguesa de Futebol confirmou, no sábado, a instauração de um processo disciplinar a Cristiano Ronaldo e respectiva suspensão. A deliberação surge na sequência da decisão de Ronaldo de abandonar o estágio da Seleção Nacional no passado dia 30 de setembro em Copenhaga. A informação esclarece que a instauração do processo tem o objetivo de apurar a eventual relevância disciplinar dos factos participados. Apesar deste processo e da suspensão de CR7, o presidente da Federação Portuguesa de Futebol, Pedro Proença, afirmou que todas as partes querem o regresso de Cristiano Ronaldo à seleção já em novembro.
7: Estamos todos a sentarmos à mesa. Há uma grande vontade de termos o nosso capitão de volta. A vontade de todos, desta família, destes 25 jogadores que iniciaram o estágio todos em conjunto, de voltarem todos a estarem juntos novamente. E esperemos que isso seja já no próximo estágio. Portanto, ultrapassadas aquelas que foram as divergências e que eu tive o cuidado de adjetivar como um mal-entendido, é evidente que temos que aprender com aquilo que foi o processo daquilo que se passou e, neste momento, a vontade, a serenidade, o apelo a esta tranquilidade e à vontade de nós termos connosco aquele que foi até hoje o melhor jogador português de todos os tempos, atrevo-me a dizer, com mais de 2 décadas dedicadas à Federação Portuguesa de Futebol, à seleção, espaço onde ele gosta muito de estar e, portanto, o Presidente da Federação, com toda a tranquilidade, irá criar todas as condições para que isto aconteça.
0: Pedro Proença, o Presidente da Federação Portuguesa de Futebol. O Ministério da Cultura anunciou que vai disponibilizar uma comparticipação de 300 mil euros para ajudar o Governo Regional na compra da casa e da quinta da artista madeirense Lourdes de Castro. Recentemente, o Governo da Madeira revelou ter chegado a acordo com os herdeiros da pintora para comprar a propriedade situada no Caniço por 3 milhões de euros. O projeto prevê transformar a propriedade em casa-museu e das artes. Miguel Albuquerque destaca como um gesto simpático a disponibilidade da Ministra da Cultura em comparticipar nas despesas, mas não resiste a deixar uma farpa ao Governo da República.
1: Acho que é muito importante a Ministra Margarida Balseiro Lopes, na altura telefonou-me, quando foi anunciado a aquisição da casa, dotando até ao fim do ano a região para ajudar a edificação da casa de Lourdes de Castro. 300 mil euros. E penso que vamos usar esses 300 mil euros no projeto de funcional e de museologia da casa.

0: Agora as previsões do estado do tempo para as próximas horas. Céu em geral nublado, possibilidade de ocorrência de aguaceiros fracos, em especial na vertente norte da Ilha da Madeira e nas Terras Altas. Vento fraco a moderado entre os 10 e os 25 km por hora de norte-nordeste. Pequena subida da temperatura nas Terras Altas, 26 graus é a máxima prevista para o Funchal e para o Porto Santo.
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1: Olá, olá, como estão todos os nossos queridos ouvintes deste vosso programa Alma Latina? Hoje contamos com a presença aqui nos comandos musicais do nosso padrinho Manuel José Pita e com a doce voz da nossa querida Betty Gomes. Temos conosco uma convidada vinda, ela está nos States, ou seja, o nosso programa será emitido com a nossa convidada nos Estados Unidos, em Georgia. Ela é cantora.

0: Tem várias, tem uma atividade profissional que nos irá falar, não vou contar aqui tudo o que ela faz, porque senão também perdemos um pouco o conteúdo do programa. É uma linda pessoa, belíssima. Quem está na rádio não consegue ouvir, mas nós, através das nossas redes sociais, iremos colocar fotografias. É uma pessoa, uma mulher bonita, jovem, cujo nome é Sara Aguiar Barros. Seja bem-vinda aqui ao nosso programa. Olá, Sara, como
1: Olá.
0: estás?
1: Olá, boa tarde, boa noite. Aqui é boa tarde. Está
0: Aqui é
1: tudo
0: boa
1: bem?
0: tarde também, mas estamos quase mais de noite, vocês já devem estar a começar o início da tarde, não é?
1: Sim. Aqui acabamos de almoçar, alguns ainda vão almoçar, é a hora de, pronto, do almoço aqui. Por aí vocês estão se preparando para o jantar, não é verdade?
0: Daqui a
1: Mais
0: pouco,
1: ou menos.
0: sim, quando sairmos do
1: Mas
0: programa.
1: nós, em primeiro lugar, queríamos lhe agradecer, porque de facto toda esta logística de podermos ter aqui o nosso padrinho para poder fazer esta entrevista é a primeira vez que a Alma Latina se arrisca a fazer desta forma. Portanto,
2: Uma vez e meia.
1: uma vez e meia, porque já tivemos um bocadinho em
2: Na
1: Lisboa
2: Venezuela,
1: e
2: na
1: na
2: Venezuela.
1: Venezuela, é verdade, a semana
2: E na
1: passada
2: Alemanha,
1: tivemos na
2: com ela.
1: Alemanha. Não, mas em direto, assim também como entrevista, é a
2: Que
1: Sara, a
2: ela teve em
1: primeira.
2: direto?
1: Ah,
2: Eu
1: pois.
0: falei em
1: Ah, falei em
0: direto, sim, para o
1: direto.
0: WhatsApp, para o programa, é
1: Pronto, mas
0: verdade.
1: ela não é artista. Eu não sou, é não
0: Ela
1: convidada. Ela não é artista.
2: Sim, mas em
1: Ela
2: termos de
1: é da
2: trabalho,
1: casa.
2: com o que
1: Agora, uma
2: estavas a falar?
1: artista linda, maravilhosa como a Sara, que esteve aqui na Madeira, eu não tive a oportunidade de ouvir, mas por isso queríamos que falasse um bocadinho de si. Quem é a Sara Aguiar?
0: Olha, sou Sara Aguiar, nasci na Ilha da Madeira, vivi na Madeira apenas um mês, as pessoas começam a rir e tive a oportunidade de regressar à Ilha da Madeira a fazer uma gravação, o meu primeiro tema de música artística, escrita por mim e com colaboração do Sr. Márcio Amaro, meu grande amigo, o artista, conhecido na Madeira como Camacheiro. E pronto, voltei. Sempre teve as raízes da Madeira, as tradições, tudo foi feito desde pequenina com os meus pais em casa. E pronto, sempre gostei da minha ilha. E parece que eu fiquei sempre com a Madeira no coração, talvez apenas de não ter vivido lá muitos anos. Mas vivi pelo mundo com meu pai e com meus pais e teve-me várias terras. Às vezes é difícil de contar, mas vivi em vários países. Meu pai estava no exército, por isso, como eu já disse à nossa menina Betty, nós tivemos na Venezuela e tivemos em Angola e outras partes do mundo. E o meu último destino foi a África do Sul e agora estou aqui nos Estados Unidos há 20 anos. Muito
1: Pronto,
0: bem,
1: e assim
0: e
1: sou eu.
0: aqui na Madeira, a sua família é de onde? De que zona da Madeira?
1: A minha família é de Santa Rita, pronto,
0: Funchal.
1: pertence a São Martinho, Santa Rita
0: Sim.
1: Funchal, sim, isso mesmo. A minha família é de lá.
0: Porque eu até pensei, pelas suas publicações no Facebook, que até podia ser da Camacha. Porque é um vídeo que tem a falar que aqui está a Camacheira, mas afinal não é da Camacha. O vídeo induzia uma
1: Não,
0: guerra. Afinal é de Santa Rita mesmo, do
1: não,
0: Funchal.
1: eu gosto muito da Camacha, porque quando eu era pequena a minha mãe é muito a Camacha, a fábrica dos cestos,
0: Sim.
1: e eu nunca tive a oportunidade de ir à Madeira em pequena. Nós éramos muitos irmãos, eu era uma das mais velhas e sempre teve aquela cuidado de ficar com os mais novos a cuidar enquanto a mãe e o pai iam a Madeira passear, ou aliás, fazer as suas coisas, não?
0: Mas já
1: E
0: veio cá de
1: então eu.
0: férias.
1: Sim. E depois eu ia muitas vezes lá, e pedia sempre um cestinho da Camacha. Eu gostava das vilholas da Camacha e eu adoro a Camacha, não sei, era uma coisa. E depois aconteceu de eu conhecer o meu amigo Márcio Amaro e casualidade é da Camacha. E então, quando eu esteve aí na Madeira, ele andava sempre com aquilo parece que é da Camacha, do desporto, qualquer coisa assim. E eu adorei daquela camisa, eu acho que é colorida e é uma cor muito bonita. E pronto, por isso é que eu usei aquela camisa da Camacha, eu
2: Da
1: adoro.
2: Associação Desportiva da Camacha.
1: Exatamente, exatamente. Portanto, olá, Camacha.
0: Ou seja, é camacheira de coração.
1: É, parece que sim, eu
0: Sim.
1: adoro a Ilha da Madeira.
0: E
1: Pronto.
0: costuma vir cá muitas vezes também.
1: Eu tento de ir uma vez ou duas por ano, agora Este momento artístico foi de surpresa, que aconteceu na Madeira, e tenho muito que agradecer às pessoas que estão, que me ajudaram muito nisso. Como eu já disse, o artista Márcio Amaro, que é um grande artista aí na Madeira, e também outros, primeiro conheci foi o Mirto Freitas na África do Sul, tive um show na África do Sul, vocês vão ver nas fotografias, e eu cantava muitas vezes, eu comecei a cantar desde pequenina. A casualidade, fui na igreja, nós tínhamos um grupo que chamava-se No Tea Boys, na África do Sul. E com os meus 15 anos, talvez, já era artista, quer dizer, cancionista, cantava. E daí nós cantávamos em todas as festas, aquelas festinhas que se fazia lá. E daí nós comecei a gostar de cantar. Aí conheci muitas pessoas, envolvi-me nos ranchos, dançava no rancho de Casa Social da Madeira em Pequena, dancei também um de Portugal que chamava-se Santa Marta, e pronto, esteve envolvida muito com a comunidade portuguesa, até ensinei a catequese e isso tudo. Então, aí depois eu ganhei o amor por cantar e conheci o senhor Damião de Freitas. Aliás, é uma pessoa que eu gosto muito da África do Sul, porque ele é um artista que tinha um conjunto que chamava-se Arco, Os Perlas, com os seus irmãos, tem o Aníbal de Freitas e outros também. E o Damião de Freitas me ajudou a subir ao palco. Também há outro grupo que chamava-se Arco-Íris, que tem o Vítor Tavares e a sua família também. E aí, cada vez que havia uma festinha, lá me convidavam e eu lá ia cantar, e depois aos poucos fui ganhando o público que cantava quase todos os fins de semana, aliás, quase sempre cantava nas festas e fazia trabalho de como que se diz em português, compere, quando havia a passagem de modelos, e depois eu era artista e pronto, comecei a cantar, e no fim tinha aquele sonho de gravar e nunca teve a oportunidade, e escrevia música. Aliás, eu andava numa escola de música e aprendi a escrever música, e sempre tive um sonho de cantar e um dia vir gravar uma música minha, com a minha letra e com a minha voz, claro.
3: E o sonho concretizou-se, não é? Agora com esta sua nova música que se chama?
1: Estou feliz.
3: Sou
1: Eu
3: feliz.
4: Sim,
1: sou
4: mas a
1: feliz.
4: Sara também, quando veio aqui a Madeira, aproveitou, de alguma forma, conhecer a Josi Pinto, que é venezuelana, e de cantar uma música dela.
1: Sim, em princípio quero dizer-lhes como é que eu conheci e como é que eu vim a ter a Madeira. Eu sempre cantei, tinha até uma página no Facebook e comecei a fazer lives, como se diz, com música de karaoke. De vez em quando, uma vez por semana, uma vez por semana, punha-me a cantar e as pessoas começaram a gostar. E quando é que voltas? E não sei o quê, gostámos de ouvir a tua voz e tal, daqui dos Estados Unidos. E depois, intermédio disto tudo, comecei a seguir, como eu sigo vários artistas que eu gosto, e um deles era o Márcio Amaro. E o Márcio, um dia, ele estava parece que estava em Sydney, e estava a fazer um live, do seu, pronto, um live no seu, na sua página. E lá ele disse-me a mim: um dia que tu vieres aqui à Madeira, eu ponho-te no palco. E então eu fiquei, ai, tá sério, quantas vezes já fui convidada, ninguém me fez isso. Olha, e pensei, vou arriscar, nunca pensei cantar assim internacional. Então, o senhor Márcio Amaro, falámos, não é? E tivemos uma conversa, e o senhor Márcio perguntou-me, ó Sara, porquê que nunca gravaste uma música tua? E eu disse, ah, nunca tive a oportunidade. Não... Ele disse, olha, vou-te fazer uma proposta. E vou-te ajudar, que tu venhas cá, manda-me a música, manda-me a letra, diz-me o que é que tu queres e falo lá com alguém e vou-te ajudar. E lá foi o senhor Márcio Amaro, fez-me o meu sonho vir de novo, e eu sempre chamo ele o Márcio Amaro, o meu anjo da guarda, é o meu grande amigo, e foi graças a ele e a outros, e o Paulo Ferraz, que foi o estúdio onde eu gravei, umas lindas pessoas, a banda do senhor Márcio Amaro também, que é muito lindo, e depois conquistei ir à Madeira e depois de muito trabalho e esforço, conseguimos a música que foi lançada há 2 semanas. Além disso, como eu já tinha dito, eu tinha conhecido o Sr. Miro de Freitas, que eu até nem sabia que ele era artista quando eu fui à África do Sul, passei por ele sem dizer olá e ele ficou-se assim, olha, foi uma coisa muito interessante. Depois, no fim, comecei a segui-lo novamente e ali ficámos amigos. E então, quando eu estive na Madeira, adoro festas, adoro aquela alegria toda, aquelas espetadas, aquelas ponchinhas, aquelas alegrias, os sorrisos, que até parece que eles estão a ressonando até à serra ali nas festas. E então, onde eu fui, eles diziam-me lá e lá punha-me no palco a cantar. E aconteceu de eu cantar a música da Josie. Era uma música que eu gosto muito
4: E
1: e
4: qual era?
1: então comecei a
4: Era do bailinho?
1: cantar. Era do Belinho, sim senhora, uma música muito linda, que eu até nem conhecia a Josie nessa altura, mas conhecia a música dela, adorava. Aliás, o meu marido é muito fã da Josie.
4: Sara,
1: E
4: canta-nos um
1: diga.
4: bocadinho da música. Um bocadinho.
1: Da música da
4: Do
1: Josie?
4: bailinho, sim.
1: Ai, meu Deus, agora me está pedindo uma
4: Ai, que
1: coisa que já.
4: saudade.

0: Muito
1: no puxado
0: bem!
1: calor.
0: Muito
1: E lá
0: bem!
1: cantei que um dia cantei em Câmara de Louves o Márcio, não, não fui o Márcio, que fui o Mirto Freitas. Mirto Freitas estava a cantar nessa festa e ele disse-me a mim: ó, Sara, tu hoje cantas no palco. Eu disse: ai, eu não tenho música. Ele disse: ah, vais cantar assim. Eu disse: ok, vou. Como eu gosto de cantar, aproveitei os minutos todos que eu pude.
0: Mas foi aqui este
1: Com que...
0: ano, Sara?
1: Sim,
0: Foi na
1: cantei.
0: Festa da Espada, em São Pedro? Em que festa foi?
1: Isso foi uma festa da Santa Serra. Eu não me lembro o
0: Ah, no
1: nome
0: Santa
1: dessa
0: Serra.
1: festa.
0: Pensei que era em Câmara de Loucos. Ok.
1: Exatamente.
0: Então o
1: Não,
0: Miro te
1: aqui...
0: convidou para ir ao palco para
1: O
0: cantares.
1: Márcio.
0: O Márcio.
1: Não, já estou a fazer confusão.
0: Ah.
1: Foi, sim, em Câmara de Lobos. Uma
0: Ah.
1: grande festa que houve lá em Câmara de Lobos. E foi lá que eu fui e conheci, eu vi o Miro, porque o Miro já me tinha mandado mensagem: estás aqui na Madeira, nem sequer me diz olá. E então, e fez-lhe a surpresa, e então o Miro então me disse assim: tu hoje cantas? E disse: ah, eu conheci o Senhor Hénio, que também é a banda do Miro, também é fenomenal. E eles disseram para ir para o palco. E então foi aí que eu comecei a cantar a música da Jossie. E quando eu estava a cantar a música da Jossie, o Hénio, que é uma pessoa que conhece muito bem a Jossie, gravou, e houve outras pessoas que gravaram, pois queriam que eu cantasse mais uma, mas como eu não podia ter, eu ainda não tinha lançado a minha música, não podia estar a cantar a minha música, não é? E então aí foi que teve uma chamada da Jossie, que me queria conhecer muito bem. E porque ela disse: já ouvi cantar na ilha inteira a minha música, e quem é esta loira? E lá combinei com ela, e lá encontramos, comemos um almoço, gosto muito dela, tivemos, passámos muito bem. Eu até pensava que estava chateada, mas ela: não, até fico com muito gosto, canto a minha música. Já até me disse que podia cantar a músicas dela, que ela fica alegre. E pronto, e foi aí que conheci a Jossie, e lá ficamos ser amigas, e
0: Mas,
1: pronto,
0: Sara,
1: é
0: este é um
1: assim.
0: programa dedicado à diáspora e a Sara está nos Estados Unidos a cantar em português. Qual é a comunidade que tem aí perto de si? Quantos seriam os portugueses que estão juntamente consigo para a Sara também poder, de alguma forma, mostrar esta nossa cultura e esta nossa identidade a quem não a conhece?
1: Ok, eu tenho aqui uma rapariga, que ela é da África do Sul, e ela tem um restaurante tipo café, que chama-se Café AM, e ela chama-se Wanda Teixeira. E essa rapariga estamos agora praticamente organizamos para 7 de novembro um jantar português, que é Noite Portuguesa. É lá que eu vou cantar, aliás, nunca estreiei a minha música em palco. Um dia, quando for a Madeira, para o ano, se Deus quiser, vou estrear essa música, porque eu gostava muito de estrear essa música. Como o Márcio tem colaboração comigo nessa música, eu gostava muito de fazer isso na Madeira com o Márcio Amaro. Pronto. Mas aqui, eu, pronto, o Márcio não vi ter aqui, não pode, e tem suas vidas. Eu então vou fazer uma pequena espetáculo, que é. Vai haver um convívio com portugueses, e como não tem muitos portugueses, dizem que tem 200 e tal portugueses aqui em Geórgia, mas são portugueses, não são todos madeirenses, são portugueses pronto, do continente,
0: De vários
1: de
0: sítios do
1: vários.
0: país.
1: Exatamente, mas há uma comunidade muito grande que em South Carolina, que não é longe, é como 5 horas daqui, que também tem muitos portugueses, e tem uma comunidade madeirense também.
0: Seria
1: Ou seja,
0: Carolina do Sul, em português.
1: exatamente,
0: Sim,
1: e
0: então
1: Carolina do Sul.
0: lá é que tem então uma comunidade mais expressiva de portugueses.
1: Tem lá, tem também em Flórida, tem em Miami. Eles agora em Miami vão fazer uma festa, que é a Festa São Martinho. Isso vai ser eu acho que no dia 26 ou dia 10 de outubro. Eu acho que é este fim de semana. Eles vão fazer uma festa São Martinho, que também é com jantar, bailinhos, e tem artista também por lá. Portanto, só agora, que depois de começar a lançar, que estou a cantar em português, é que estou a ter mais conhecimento dessas festas.
0: Bom, e
1: E
0: aproveita as
1: também.
0: festas para cantar, não é? Para se promover.
1: Exato, eu gosto, sabe? A mensagem que eu trago com a minha canção é o seguinte: eu escrevi essa canção porque, como eu não sei se avisei, eu sou também enfermeira de pediatria. E
0: E
1: no
0: só
1: meio de
0: podia,
1: tanta
0: porque ela é de
1: tristeza.
0: uma doçura. Ela é uma mulher tão bonita que uma família, na sua fragilidade, levar uma criança para um hospital e encontrar alguém que nos atenda com esta doçura e com
2: Com
0: esta
2: esta luz
0: alegria,
2: também, é uma
0: exatamente,
2: luz que
0: já é meio
2: emana.
0: caminho andado para a cura, não é, Sara?
1: Ah, eu adoro muito ajudar a quem pode, a que não, que está débil. Por exemplo, as crianças e as pessoas idosas são as pessoas mais
0: Mais
1: frágeis que
0: frágeis,
1: existe no
0: sim.
1: mundo, não é verdade? Exatamente. E muitas vezes a gente temos que ficar a ser ou velhos em pensamento ou criança em pensamento para poder lidar com estas pessoas. E é preciso ter pessoas que tenham paciência e caridade e carinho para poder, ajudar a dar facilitar um bocadinho de alegria. E isso é quando eu trago a minha música para os quartos dos
0: Ah, a
1: consultórios,
0: Sara
1: quando vem.
0: canta aos seus doentes.
1: Canto. É a enfermeira cantora, porque quando a gente faz alguma coisa, uma injeção, ou tirar sangue, aquilo custa as crianças quando são muito pequeninas.
3: E
1: Então eu ponho-me a
3: imagina quando
1: cantar.
3: for uma injeção, sabe o que é que os portugueses aqui dizem? Algumas
1: Diga.
3: enfermeiras, se estiver a doer, respire fundo, consigo, cante, cante, cante.
1: Distraio,
0: Ah!
1: a distração é melhor. Ponho a dizer: olha, tu sabes aquela cantiga? Eu canto em espanhol. Quando vêm as crianças, as pessoas latinas, como não, aqui é muito difícil as pessoas falarem inglês. Tem muita gente que são pronto, tem da
2: México,
1: Venezuela,
2: sim.
1: México, Guatemala, Honduras, e então eu ponho-me a cantar músicas que eu me lembro de pequenina, quando vivi na
2: E
1: Venezuela.
2: quantos anos viveu na Venezuela?
1: Na Venezuela eu vivi, eu era pequenina, saí da Venezuela, me lembro de ir a Kinder na Venezuela e saí de lá com os meus 10 anos, fui para a África
2: De
1: do Sul.
2: 4 a 8
1: Mas é
2: anos, aproximadamente. De 4 a 10
1: exatamente,
2: anos. Ou seja, ficou lá, ficou 6 anos na Venezuela. E aprendeu lá o
1: sim.
2: espanhol, que começou a cantá-lo, não é?
0: Ah, espero, mas eu estou curiosa, qual é a música que se aprendeu naquela altura que a senhora canta para os seus pacientes em espanhol?
1: Eu posso dizer, é uma casita quisiera tener, com duas ventanitas por onde mirar, uma puertita por onde passar,
0: Ai,
1: el
0: Sara!
1: cielo, las lunas.
2: Linda, é a mesma música adequada para as crianças.
0: Ai, Sara, dá-me
2: Aprendeu
0: vontade
2: quando era
0: de rir.
2: criança uma música que iria utilizar pela vida. Está a ver a utilidade?
0: Que fixe, que fixe. Esta é a experiência que a vida lhe vai dando e vai utilizando da melhor forma.
1: A vida é uma volta e, portanto, tem que haver pessoas como eu para escrever música. Sou feliz porque eu tenho eu não sei, mas os pacientes dizem que os pais sempre me dizem que eu tenho um brilho especial e que o sorriso é que faz eles sorrir e ajudar a eles a poder ultrapassar seja o que seja,
0: Nem
1: porque eu já
0: mais. Muito
1: trabalhei em
0: duros.
1: momentos muito difíceis, justamente na altura do Covid. Claro, como nós todos passámos uma fase muito difícil e eu vi muitas, muitas coisas que doeu muito. E no meio desta tristeza havia esta Sara que tentava dar um sorriso e muitas vezes aquele sorriso era o último sorriso que os pacientes viam. E, portanto, mais vale ter um sorriso e ser feliz com o que é, com o que tem, em vez de ter aquela tristeza que tem. Portanto, tem que haver uma Sara para dar um brilho. Ao menos aqueles que menos têm. Quando uma pessoa sorri para outra pessoa, é contagiante. Se uma pessoa ter um sorriso, seja quem seja, você vai ver aquela pessoa sorrir, criança, velha, ou seja quem seja. Mas se a gente não dá um
0: Quando a Sara
1: sorriso.
0: está a dizer sou feliz, qual é o tipo de música da Sara? O seu estilo musical e em que é que se inspira para escrever as músicas? É em histórias suas? É em histórias daquilo que vê no hospital? Histórias reais?
1: Bom, como eu disse que isto é uma coisa nova que eu estou a escrever, portanto, eu ainda estou a procurar-me aonde eu vou ficar em música. Gosto de música cantada do coração. Gosto de música cantada do. Escrevo música com experiências na vida, como é natural.
0: Escreve em
1: E
0: português ou
1: também.
0: escreve em inglês?
1: Eu escrevo os dois.
0: Ah,
1: Escrevo em português e inglês.
0: ok.
1: E eu ainda tenho que descobrir exatamente a área que eu tenho que ir. Mas como eu sou uma pessoa. Com muita, eu acho que tenho muita doçura, como a senhora diz, eu estou a ser um biased, como se diz em inglês, mas eu acho que nós temos que ser reais quando se escreve uma música. Eu acho que a gente temos que dizer o que a gente sente e o que a gente semos, que é para as pessoas, quando ouvirem a música, ter algum, ser captivada com alguma palavra e poder fazer a música sua. Portanto, sou feliz, pode fazer alguém feliz de outras maneiras. Portanto, ser feliz não é necessariamente ser uma pessoa muito alegre, pode ser feliz em outras maneiras. Portanto, eu tenho outra música que eu, aliás, já escrevi, mas ainda não vou gravar, que ainda vai demorar tempo. E essa música, pronto, posso dizer, chama-se Misterioso Olhar, e que muita gente vai relacionar-se com essa música. Mas isso é uma de muitas, claro.
2: É mais uma razão para voltar à Madeira e gravar essa sua nova música, não é?
1: Sim, eu tenho já tive convites para ir à Madeira em agosto. Tem várias festas que já me convidaram para ir lá cantar. E pronto, vamos devagarinho que se vai a longe, como diz o Márcio. Temos de dar um passinho a um passo. Sem uma música, agora tem que aos poucos. Quando um bebê nasce, aprende a gatinhar e então andar, não é? E assim é eu.
0: Muito bem, então nós agora vamos então aproveitar esta deixa, ficarmos com o intervalo, com uma música, para logo depois passarmos a esta segunda parte da nossa convidada, que é Sara?
2: Sara Aguiar Barros.
0: Até já.
1: Obrigada.

0: E cá estamos de volta nesta segunda parte do seu programa Alma Latina, um programa dedicado à diáspora, destes portugueses que vão pelo mundo fora e que são convidados a este programa para nos emocionar com as suas histórias reais de vida. Hoje está connosco em direto, por via telefone, a Sara, a nossa queridíssima Sara, que já esteve aqui na Madeira, que já se estreou de alguma forma com grandes artistas madeirenses como o Márcio Amaro e Mirto Freitas, que é
1: Márcio
0: sendo.
1: Maria, desculpe, já esteve cá connosco. Márcio Amaro, já esteve cá connosco.
0: Exatamente,
1: o
0: só
1: Miro,
0: falta o Miro.
1: há de cada vez, há de cá vez.
0: Está quase a chegar, mas o Miro é sem dúvida alguma uma referência para a minha geração, pelo pai, que também já esteve connosco, o excelentíssimo senhor Vasco Freitas. E estávamos nesta segunda parte, estava a falar com a Sara, que quer preservar o seu lado familiar e nós assim o respeitamos, mas a única coisa que queríamos saber é o que é que dizem os seus filhos e o seu marido de ter uma mãe e uma mulher tão bonita, com uma profissão tão difícil como é a enfermagem e ao mesmo tempo uma artista em palco.
2: Olha, eu sempre de pequenina cantava, pequenina, aliás, quando os meus filhos eram bebés, já sabiam que a mãe cantava para eles dormir, para eles brincar, e eles adoravam me ver cantar. E às vezes também imitavam-me, né? E o meu marido é o meu maior fã. Ele às vezes senta-se comigo, olha, deves gravar uma música assim. Ele às vezes, quando eu cantava na África Sul, tinha que ter um playlist, como se diz em inglês, e ele lá sentava-se, ele lá punha-se a ver, a ver, a ver. E
0: Ele
2: mesmo na
0: escolhia,
2: Madeira,
0: sim.
2: ele
0: Ele escolhia.
2: ajuda-me também. Às vezes, quando eu mostro, ah, eu vou usar, ele tem vaidade, claro, porque onde ele vai, as minhas filhas. As pessoas costumam dizer, ah, lá vem o Carlos com as Barbies, que as minhas filhas são parecidas comigo, as duas, e ele fica tudo vaidoso com isso, porque tem as Barbies com ele, não é? E o meu filho, quando ele teve 5 anos comigo, eu cantava, pronto, naquela Naughty Boys e não sei o quê, e depois cresci, casei e tal, e depois ele chegou a cantar, eu cantava no palco e estava o meu filho ao lado, sempre a olhar, a ver, que até que um dia ele decidiu entrar a cantar comigo. E com isto de cantar, o meu filho chegou a fazer passagem de modelos de roupa, convidavam ele com 5 ou 6 anos, e depois no fim. Começou a fazer programas, não programas, propagandas de televisão, fazia fotos também de roupa, que no fim, quando cheguei aqui aos Estados Unidos há 20 anos, o meu filho começou a fazer teatro. Desculpe. E entre médio disto tudo, o meu filho acabou por ser um artista de teatro profissional. Ele já esteve em Broadway e continua a trabalhar. A profissão dele é artista profissional de teatro. E as minhas filhas, uma era muito de esporte, ela trabalha para uma equipa muito grande de beisebol aqui nos Estados Unidos. Ela é manager ou gerente de uma equipa que chama-se White Sox, em Chicago.
1: As meias
2: E a mais nova.
1: brancas, sim.
2: E a mais nova está a estudar para ser enfermeira como eu. Alguém tem que seguir os pés da mãe. Mas é curioso como às vezes a vida é. Às vezes eu nunca imaginava chegar aqui a este ponto de ter uma oportunidade tão grande, um sonho tão grande ser realizado, que foi um sonho que às vezes pensava que estava muito longe e aqui estou,
0: O
2: graças
0: mais engraçado
2: a
0: desta história é que a Sara está aqui no programa porque nós nos encontramos à saída da igreja numa missa em Câmara de Lobos, na paróquia do Carmo, e foi a minha amiga Graciela que dizia: tens que convidar esta rapariga para a rádio, que ela é uma artista. E eu: ah, sim, está bem, tudo bem. E nesta brincadeira trocamos o telefone e o nosso diretor: preciso que o programa tenha gente de fora. Eu disse: nem é longe, nem é cedo, nem é tarde. Vamos lá para os Estados Unidos, nem sequer fomos aqui pertinho, lá para os Estados Unidos, convidar esta loira maravilhosa, esta mulher lindíssima, para o nosso programa, dedicado a estes portugueses que nos orgulhecem por este mundo fora. Sara, antes
2: É verdade.
0: da música e desta questão de artista e desta questão, quem era a Sara? O que é que a Sara tinha, nos seus planos e que depois, calcou para a música? Antes da música, era só mesmo a enfermagem, cuidar dos outros?
2: Eu sempre fui ambiciosa, eu tive sempre um coração muito grande e tenho. Eu gosto de ir a casas de idosos a cantar para eles, porque eles também estão lá muito abandonados e eu já fazia isso. Gostava muito de doar, ir a casa de mães solteiras com as minhas filhas para mostrar a elas o que pode acontecer. Isso é uma educação que uma pessoa dá, quer por causa de ensinar a elas humildade, porque sabe, aqui nos Estados Unidos nós temos um, pronto, não sei se é felizmente ou infelizmente, as crianças são muito, como é que se diz, spoiled, eu não sei dizer bem isso em português,
1: Mimadas, mimadas.
2: são muito mimadas e têm tudo o que querem. E a maneira de crescer é para ensiná-los a maneira de, porque não temos muitos portugueses, os avós não vivem cá e não temos assim muita família aqui. A gente depois, para dar um ensino como nós demos, é um pouco complicado. E então eu tentei fazer o máximo de ensiná-los que a vida não é só receber, que também é dar. E é uma coisa que aqui há um bocadinho de ignorância por parte dos pais, e eu acho que hoje em dia o pai moderno dá tudo, tudo, tudo e não dá o ensino, e depois os miúdos perdem o respeito aos pais. E então, eu, além de ser enfermeira, sempre fui enfermeira e fora disso também ajudava. E quando tinha oportunidade de ir à África do Sul, ia lá e cantava. É onde está a minha
0: Portanto, fazia
2: raiz.
0: voluntariado, já sabemos que fui catequista também. E
2: Uhum.
0: cantava então no coro da igreja.
2: Cantava no coro da igreja e cantei num rancho da Casa Social da Madeira de Pretória. Também está aqui muito no meu coração. Adoro muito, como já disse. Ah, eu tenho uma música que eu cantei. Quando eu cantava no rancho social da Madeira, houve um senhor daí da Madeira, que foi à África do Sul, não sei bem como é que foi, mas ele escreveu uma música que era para nós cantar no rancho. E eu acho que eu era a única que cantava essa música. Eu posso cantar um bocadinho para
0: Pode,
2: vocês ouvirem?
0: pode.
2: Faça-nos
0: O
2: o
0: programa é
2: favor.
0: seu.
2: Ok. Era assim.

0: o seu rosto. E pronto, era uma cantiga assim do rancho.
1: Lindo, é lindo. Uma
0: E
1: voz linda, uma música bonita.
0: cantava. E cantava, era assim. Mas nós precisamos, no meio de tanta tristeza que o mundo traz, a minha mensagem para todos é ter um bocadinho de humildade e carinho para um ao próximo. Porque a vida é tão pequenina e não dá para viver. Eu sempre disse e sempre digo: viver a vida como se fosse o teu primeiro dia, não o último. Sabe porquê, Dona Betty?
1: Diga-me,
0: Porque.
1: dona
0: O dona
1: Sara.
0: fica em
1: Fica
0: casa.
1: em casa. Diga-me, dona Sara. Estamos aqui, o Dom Manuel, a dona Marilinha e a dona Betty. Diga-me. Ah, pronto.
0: Meus amigos, porque se tu vives o dia como se fosse o teu primeiro, é como um bebé. Estás a aprender tudo e tens a ambição de fazer muitas coisas. Mas se tu vives o último, tu estás com aquela angústia de se fazer isto. Ah, tenho que fazer isto antes que eu morra, tenho que fazer isto. Então, viver o dia como se fosse o teu primeiro, não o último. Porque sendo o primeiro, tens sempre coisas a fazer, que é, tens aquela ansiedade e essa curiosidade, o que é a próxima coisa que vou aprender. É
1: Nós
0: assim.
1: queríamos te deixar também aqui um espaço, porque sei que tens muitas pessoas a agradecer. Nós já ouvimos falar o programa inteiro do Márcio, que esteve connosco, e nós vimos também a capacidade e a humildade que o Márcio tem. Ele, de facto, eu não o conhecia, o conhecia por meio da Marilyn. Foi uma surpresa muito
0: Sim.
1: agradável. O Miro está na mira para vir.
2: O Miro está na mira, na mira
1: É,
2: das miras.
1: exatamente. Gostaríamos muito também que partilhasse connosco este programa. A Josie, também uma miúda, que também tem se esforçado
0: Espetacular.
1: muito, sim. E por isso o programa, fica contigo para aquilo que queiras nos contar e que queiras agradecer de alguma forma. E também eu vou deixar esta parte a Marilyn para que a Marilyn também possa, dar esta nova informação aos nossos ouvintes, que
2: Sim,
1: é.
2: de facto temos uma novidade para todas as pessoas que nos estão a ouvir, seja aqui na Madeira, seja no estrangeiro, em que pode ligar-nos e deixar-nos uma mensagem a nós, uma mensagem a algum familiar, a algum ente querido que esteja aqui na Madeira ou em qualquer
1: Como
2: outro sítio.
1: antigamente, eu quero mandar
2: Sim,
1: uma mensagem à minha tia que está na
2: sim.
1: Venezuela, que eu gosto muito, e ao meu padrinho Manuel Zepita. Pronto.
2: Exatamente.
1: Isso.
2: E dizer o que querem, se querem alguma música, se querem algum desejo, alguma. Podem enviar uma mensagem através do seguinte número. Apontem, tenha lá a caneta e o papel na mão. Apontar o 936-363-970. Através deste número, deixe-nos a sua mensagem e vou repetir. 936-363-970.
1: Ah, o 6 da Marilinha é muito fixe. O 6 da Marilinha é muito fixe.
2: O
1: Espera.
2: SES. Então
1: No,
2: diz.
1: 936 36 3970. Padrinho.
3: E com a referência Alma Latina.
1: Pronto. Não tem desconto, mas tem a garantia que vai sair
3: Isso foi
1: ao
3: semana
1: ar
3: passada.
1: no sábado e no domingo. E a Sara também. Sara, também vais nos deixar uma mensagem no WhatsApp, uma mensagem, que é aquela que nos vais falar agora. Vamos lá ver. Vai, inspira-te.
0: Ai, a mensagem que eu tenho a dizer é: agradeço a todos os portugueses madeirenses que estiverem a ver-me na Madeira, porque no fim a Madeira é bem pequenina e, como eu cantei em vários cantos, não muitos, mas cantei em vários cantos na Ilha da Madeira, todo mundo começou a reconhecer-me quando eu ia ao Funchal. Mas tenho um grande, grande, especial agradecimento ao meu amigo, como eu já disse, o Márcio Amaro, que se não fosse ele, eu hoje não estava cá. E também ao senhor Paulo Ferraz, do Paulo Ferraz Estúdio, que também foi uma pessoa formidável, que me ajudou. E todos aqueles que me apoiaram, a banda do Márcio tem sido espetacular, dar-me espaço no palco mais de uma vez. E pronto, e todos aqueles que eu conheci, e toda a minha família, e pronto, todas as pessoas aí na Madeira, e espero voltar e dar uma alegria muito grande a todos, e espero cantar novamente.
2: E nós esperamos, quando estiver cá na Madeira, reservar um tempinho para estar aqui conosco no nosso programa, não
1: Sim,
2: é?
1: presencial.
2: Presencialmente, em
1: Sim.
2: vez de fazermos o programa via WhatsApp, como estamos a fazê-lo agora, presencialmente falarmos outra vez consigo.
1: Mas tudo se faz quando é por gosto, já
2: Sim, é
1: viste?
2: verdade,
1: É a
2: sim.
1: nossa primeira vez assim desta forma.
2: E está a ser uma boa
1: Está a
2: experiência.
1: ser muito fixe. A Sara é uma ótima
0: Não.
1: comunicadora. Para quem quer ouvir a sua música, está no Spotify, Sou Feliz, Sara Aguiar, certo?
0: Barros. Sim, senhor.
1: Sara, e o Barros também não
0: Não.
1: pode faltar. Mas é só essa que tem, Sara?
0: Sim, é a minha foi o meu primeiro tema. Eu
1: Ok.
0: agora
1: Agora tens de trabalhar, que é
0: tenho
1: para o
0: projetos.
1: ano trazer mais
0: Sim.
1: temas contigo.
0: Sim. Eu
2: O
0: vou ir à
2: misterioso
0: Madeira gravar.
2: olhar, por exemplo, e poder gravar também aquela música que gravou no rancho, que também é linda. Aquela que cantou
0: Sim,
2: aqui é para nós.
0: sabemos. A gente veremos o que
1: Sim,
0: vem,
1: até
0: o que
1: lá
0: está
1: tem
0: para
1: que se
0: vir.
1: encontrar, tem que encontrar também qual é o seu estilo, que combine mais consigo, que se sinta mais
0: Exatamente.
1: confortável. E
0: Sim.
1: pronto, e tem que continuar também este caminho, principalmente acho que as pessoas que estão nos hospitais ficam muito agradecidos de ter pessoas com um coração e de uma humanidade como a Sara. Não há nada que nos conforte mais que chegar a um sítio como o hospital, seja com uma criança, seja com um idoso, e ter alguém que nos acolhe e que nos receba de coração aberto. Isso é das coisas que a mim me toca muito. Por isso, muito obrigada pelo seu cuidado ao próximo. Obrigada por esta participação, perdão, connosco, que nos ficam 5 minutos ainda.
3: Sim, eu só queria.
1: Ah, o
3: Temos
1: padrinho.
3: mais,
1: Opa,
3: não é?
1: espera.
3: Não, mas temos mais.
1: Está bem, o padrinho agora quer falar, que ele
3: É
1: nunca.
3: porque falamos em muita coisa e não falamos no essencial.
1: Ah, não sei.
2: Então, o que
1: Então
2: foi? O
1: vamos
2: que é
1: ver
2: que
1: o que o
2: nos passou
1: padrinho
2: ao
1: quer
2: lado que
1: falar
2: não.
3: agora. Então, pronto, eu vou
1: Ai,
3: falar com a
1: e.
3: Sara para ver se nos também anima com as delícias que se come aí e também que se bebe nos momentos festivos que não falamos.
1: Pois, o padrinho é
3: O
1: mais guloso.
3: American é different.
1: Ah, é o American Pie.
0: É, American, pronto. Aqui na América gosta-se muito da comida latina.
1: Ah,
0: A gente
1: pronto.
0: come-se muito comida mexicana, que é tortillas, e come-se muitas tacos, e também come-se arepas, e arroz com caraota negra.
2: Ah, o
1: Então,
2: pavilhão.
1: é muito versátil, mas coisas daí, como diz o padrinho, o que é que tem?
0: Hamburgers, mean burgers, Texas steaks, ribs, é isso que eles gostam aqui. Mas temos uma
2: Entrecostos.
0: gastronomia
2: Sim,
0: entrecostes.
2: que é o rap.
0: Mas
2: Rap é entrecosto.
0: quando eu vou a Nova York, porque eu gosto muito de ir a Nova York, eu estou em Newark, é onde está a maioria dos portugueses mais perto de mim, eu gosto muito de ir a comer as comidas e gastronomia portuguesa. Eu não disse mais uma coisa, eu esteve teve o privilégio de acompanhar a minha amiga Kátia Valier, que é uma artista na África do Sul, que é uma super, super pessoa, e teve a oportunidade de ir com ela até o International Music Awards em Newport, que é para o lado norte dos Estados Unidos, onde tem lá muitos, muitos portugueses e madeirenses. E lá comemos um grande peixe, que era muito, muito bom, a nossa maneira. E também tinham feijoada, pastel de nata. Olha, é mesmo uma gulosice, mas posso dizer uma coisa, não há café como o café da Madeira.
1: Oh, meu Deus.
0: Nosso cafezinho é o melhor.
1: Como
0: Sim,
1: é
0: é
1: que se
0: comida.
1: pede um garoto aí?
0: Um garoto?
1: É um café com
0: É um
1: leite.
0: expresso.
1: Um
0: É um
1: expresso
0: expresso
1: é um
0: com
1: café
0: leite.
1: com leite.
0: É um expresso com
1: Pronto.
0: leite.
1: Padrinho, mais alguma coisa de iguaria?
2: Mas agora também tem o dia da
3: É
2: Santa
3: isso.
2: Graça.
3: Sim, é
2: Tem o
3: isso.
2: Halloween, que se
3: Sim, o
2: come muitas,
3: Halloween.
2: muitas guloseimas. E depois, logo a seguir, tem o dia da Santa Graça, em novembro, em que comem o peru, não
0: Ai,
2: é? O peru com
0: isso a gente
2: recheios de
0: come.
2: ameixas, não é?
0: É, a gente faz-se, eu costumo fazer para a minha família também, fazer-se o peru cozido ou frito, ou seja o que seja, vegetais, e fazemos um pastel de, como é que se diz, batata doce, da abóbora, comes-se uma torta de nozes, e a gente come-se, é uma tarde que a gente só passa a vida a comer, e depois no outro dia é só dormir, dormir e comer, como se
1: É
0: fosse em
1: como o dia de
0: festa.
1: Natal, é mais ou menos parecido.
0: É exatamente, é muito engraçado a maneira que eles fazem aqui, as férias são diferentes. E depois, pronto, eu praticamente trabalho muito, né? Porque os hospitais aqui estão quase sempre abertos, mas
2: E
0: eu
2: não.
0: ainda tiro um tempo.
2: Eu ainda, exatamente, no meio de tanta coisa, ainda consegue tirar um tempo para si e para os seus. Estava aqui com uma curiosidade para saber. Qual foi o prato que levou da África do Sul, do qual também esteve lá há alguns anos, para os Estados Unidos? O que costuma fazer em sua casa da África do Sul?
0: Da África do Sul,
2: Sim.
0: eu gosto muito de fazer uma coisa que se chama-se braai. Aqui na América, eles fazem barbecue. Barbecue aqui é hamburguesas
2: O churrasco.
0: Não, aqui é hamburguesas e se põe aquele cachorro quente, como
2: Salsichas?
0: se diz, salsichas, isso a grelhar. Na África do Sul, a gente põe-se galinha, frango, seja, carne de vaca e depois tem uma salsicha que se faz assim redondo, que chama-se boerewors. E depois fazemos uma coisa que parece milho, mas é um milho duro. E eu gosto muito de fazer isso, de vez em quando aqui. Convido a família de casa, né? E depois nós todos celebramos a fazer isso.
2: Mas é
0: E também.
2: quem vai à
0: Diga.
2: sua casa fica maravilhado, porque tem culinária da África do Sul, culinária da Venezuela, culinária da Madeira, não é? E depois tem a própria culinária dos Estados Unidos, ou seja, é uma casa muito rica em termos
1: É
2: culinários. O
1: versátil.
2: padrinho tocou na mocha, não é? Acertou. É
0: Eu
2: uma...
0: também. Eu também sei cozinhar muito bem, por acaso sei.
1: Pronto,
0: Aprendi.
1: já está
0: Muita
1: tudo
0: confiança.
1: estragado. Só se estraga uma casa, padrinho. Sabe
0: É
1: cantar.
0: vocês vir cá. Vocês
1: Sabe
0: vir cá
1: cantar,
0: um
1: sabe
0: dia.
1: encantar. E agora, bom, padrinho, agora fica consigo.
3: Sara, e agora? Sara, e no Natal, o que é que fazem aí? Lembram também a Madeira?
0: Ora, se sim. Eu tenho uma receita. Duas receitas. Eu tenho de bolo de mel e tenho de broas. Broas
1: De
0: de
1: mel,
0: mel e tenho
1: sim.
0: também de coquinhos, sim.
1: Os
0: Que é
1: coquinhos.
0: sim, os bolos de mel são é uma receita de família que eu tenho anos e anos e anos e não há, eu acho que não há ninguém que tenha essa família, só a minha família. E eu costumo cozinhar bolos de mel aqui na Madeira, na minha cozinha pequenina. Eu cozinho meia receita, às vezes cozinho 12 bolos mais ou menos e costumo fazer. Compro as coisas online, porque também há supermercados portugueses e ainda se consegue alguma, pronto, chouriço e essas coisas. Que a gente se faz no Natal, as rebanadas, que é aquilo também, as rebanadas lá do continente.
1: A
0: Olha, aprendi um
1: carvinha de
0: bocadinho
1: alhos
0: tudo:
1: também faz parte?
0: carne de avelhos,
1: Sim.
0: sim, carne de vinha de alhos, o bacalhau, pronto, é o grande bico, a consoada, como eles dizem. E pronto, passámos uma noite também a comer, a festejar, e depois
1: Portanto, é
0: outro
1: uma
0: dia
1: noite
0: também.
1: madeirense e se calhar tem um pão de jamón, se calhar tem uma iaca.
0: Eu, às vezes, a iacas era a coisa que nunca aprendi. Quem faz a iacas muito bem é uma prima minha que vive em Santa Rita e a família dela costuma fazer isso, que ela também é da Venezuela e faz umas iacas mesmo boas, tenho saudades delas. Mas arepas, eu gosto de fazer, eu gosto com carne manchada, com jamón e queso, eu faço isso tudo. Eu aqui na minha casa gostem de visitar-me por causa disso, por causa da gastronomia da nossa galinha assada no forno com batatas, aquele pernil assado que se faz.
1: Muito bem.
0: Além disso tudo, eu faço isso tudo. Sou, como se diz em inglês, Jack of all trades.
3: E o vinho Madeira e o licor, como é que chega?
0: A gente sempre costuma trazer, quando a gente vai à Madeira ou se houver algum portador, nós costumamos a trazer daqui. E também pode-se conseguir vinho Madeira também em alguns restaurantes, o Seabras, existe outros, esqueci, restaurantes,
3: Porque
0: supermercados
3: os
0: portugueses.
3: americanos, é preciso referenciar isso mesmo. A América é um dos grandes padrinhos da Madeira em relação ao vinho.
2: Porque nós fomos padrinhos
0: Adorem.
2: dele neles na independência.
3: Exatamente, foi
2: Eles
3: por isso.
2: festejaram a independência
3: E
2: com o
3: ainda
2: vinho Madeira.
3: festejam, e ainda
2: Sim.
3: festejam, ainda festejam.
0: Eu e o meu marido, de vez em quando, gostamos de ir a um lugar onde se faz vinho. É um bonito, chama-se pronto, uma horta de vinho. E lá, o meu marido trouxe uma garrafa de vinho que o pai dele fazia vinho, agora já é uma pessoa de idade, já não faz, mas ele faz vinho, que tinha uma cartola de vinho que foi feita quando, mais de 50 anos. E nós trouxemos aquela garrafa para cá para dar a provar àquele senhor. O senhor, quando provou aquilo, ele disse: isto vale ouro. E o meu marido disse: aquilo vem já de família, já tem mais de 50 anos, esse vinho tratado, até parece whisky. E lá levamos aí o americano e eles gostem muito do vinho português. Ele agora anda a tentar arranjar maneiras de levar o nosso vinho madeirense para lá. Ainda não pensei nisso, talvez seja outra oportunidade para alguém que queira fazer talvez maneiras de mandar esse vinho para cá. Quem sabe, pode ser alguma oportunidade para alguém. Olha, já estou a abrir a boca.
1: Padrinho, tu fazes as despedidas e as honras da casa hoje, lembrando o número de telefone, agradecendo a nossa convidada, fica por tua conta.
3: Fica por minha conta.
1: Fica.
3: Muito bem, então, Sara, os nossos agradecimentos por ter estado na nossa companhia, nestas duas beldades que também tenho aqui das minhas afilhadas.
2: Obrigada pela parte que nos toca.
3: E, portanto, o nosso agradecimento são elas que fazem este programa para todo o mundo, como já temos vindo a dizer, e nas novidades, como elas também, a Marlene e a Betty, salientaram, vamos estar agora em contacto permanente, desde que todo o pessoal queira. Recordar que não só a Venezuela, não só os Estados Unidos, não só a África do Sul, como mexicanos, colombianos, italianos, espanhóis, enfim, tudo o que é alma latina no fundo. Os nossos agradecimentos e, minhas meninas, vamos recordar que estamos também em www.pf.pt e na frequência modulada em FM Stereo 92.0 aos domingos, às 14 horas, a mesma hora do que o canal 1, também nos 1530. Sara, uma última mensagem quero deixar aqui para dizermos adeus.
0: Quero agradecer muito, muito, muito a Rádio Alma, a vocês os três, as minhas meninas e o meu novo padrinho. Aliás,
4: pronto, já foste padrinho,
3: é? Fui apanhado.
0: Já me ofereci. Já fui apanhado.
4: Olha, ficou vermelho, já te digo, Sara, está vermelho que nem um pero.
0: Era mesmo isso.
4: Pronto.
0: Olha, quero agradecer muito a vocês os três. Vocês estão a fazer um bom, bom trabalho. É muito bonito ver a maneira que vocês estão a conectar a comunidade toda. Não só aqui nos Estados Unidos, temos muitos mais portugueses. E espero um dia ir ter aí com vocês para dar um abraço grande a vocês os três. E quem sabe trazer umas arepas a minha maneira, não?
4: Está combinadíssimo.
2: Por ti esperamos então, Sara. Obrigada por ter aceito o nosso convite.
0: Tchau, obrigada, Léo.
2: Até uma próxima.
0: Estou grata. Agradecida. Tchau.

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Até novembro, a Madeira terá mais 410 camas para internamento em lares. Nacional perdeu em Vila do Conde por 3-2 com o Rio Ave e soma sexta derrota seguida. Marítimo derrotado em casa pelo Porto, um centímetro foi o bastante para validar o golo da vitória dos Dragões. Madalena Costa volta a conquistar um título mundial.

0: Aos 17 anos, a já conhecida atleta madeirense Madalena Costa voltou a sagrar-se campeã do mundo de patinagem artística na categoria sénior. Foi durante os Jogos Mundiais de Skate que decorrem no Paraguai. A patinadora revalidou o título que tinha conquistado em 2025 na China e bateu o próprio recorde ao conseguir 264,69 pontos, mais 4,54 do que na edição anterior. Madalena Costa ostenta também o título de campeã mundial da modalidade no escalão júnior, conquistado em 2023. O presidente da República, António José Seguro, felicitou a patinadora madeirense, assim como os outros atletas portugueses que participam na competição. João Cruz sagrou-se campeão do mundo de patinagem artística em juniores e Rita Azinheira tornou-se vice-campeã mundial também na categoria júnior. O presidente da República felicitou também a Seleção Nacional de Hóquei em Patins Sub-19, que se sagrou vice-campeã do mundo, igualmente no âmbito destes Jogos Mundiais que se realizam no Paraguai. Em novembro, a Madeira terá mais 410 camas para internamento em lares, segundo anunciou o presidente do governo. Miguel Albuquerque garantiu que o processo está em fase de acabamento e faz parte de um programa que disponibiliza mais de 600 lugares.
1: Este projeto que nós avançamos contempla 611 lugares e 410 são novos. Portanto, nós estamos a ultimar até o mês de novembro todas estas camas. Isso significa um crescimento da oferta. Esse crescimento depois vai ser complementado e é complementado por uma oferta que é dada com a Segurança Social. Normalmente a Segurança Social tem a ver com aqueles utentes que não têm capacidade para pagar. Há outros que têm capacidade para pagar, mas o que é essencial neste momento é existir essa oferta.
0: Miguel Albuquerque falava à margem da inauguração do Lar dos Afetos, um investimento superior a 2,4 milhões de euros, no âmbito do Plano de Recuperação e Resiliência desenvolvido pela Casa do Povo de Santo António, no Funchal. A casa tem capacidade para 20 residentes idosos e mais 10 lugares na valência de centro de dia. De acordo com o Governo Regional, existem entre 1.200 e 1.250 pessoas em lista de espera para vagas em estruturas residenciais para pessoas idosas na região. Miguel Albuquerque não se referiu a valores, mas referiu que quase todos os anos há atualizações nos preços das estadias.
1: Os valores são revistos quase todos os anos, em função daquilo que é a inflação e as atualizações. Temos feito, fizemos quer com as IPSS nos internamentos, também fizemos com as casas de saúde mental, fizemos também a atualização, só que, obviamente, depende muito da instituição. Se você tem uma instituição com maior número de camas, esta tem apenas 20 camas e 10 no centro de dia, pode ser mais favorável ir ao mercado e as famílias alojarem aqui os seus idosos.
0: O presidente do governo anunciou também um provável reforço em 2027 das verbas do orçamento do Estado para estas áreas através da Segurança Social.
1: O reforço no conjunto das políticas públicas, como você sabe, parte o dinheiro da Segurança Social, o orçamento da Segurança Social contempla a Madeira, porque a Segurança Social, como você sabe, é um orçamento nacional que leva em linha de conta todos os descontos que são feitos pelos madeirenses e portocentenses. Eu penso que vai haver um aumento do valor do orçamento da Segurança Social, mas neste momento não tem essa assinatura.
0: Miguel Albuquerque ainda à espera de saber qual o reforço de verbas do Orçamento de Estado para 2027 para as áreas sociais na Madeira. O Governo Regional anunciou, entretanto, que vai investir 8,4 milhões de euros para reforçar a prevenção e combate a incêndios no Funchal. A empreitada de infraestruturas de acesso e segurança nas zonas altas do concelho, nomeadamente entre o Caminho da Barreira e o Corral Velho, estará em condições de avançar já no início do próximo ano, refere uma nota da Secretaria Regional de Equipamentos e Infraestruturas. A estrada terá 1.800 metros e vai beneficiar cerca de 1.000 famílias residentes naquele local. Vai também funcionar como via corta-fogo, que inclui um reservatório com capacidade para 1.250 metros cúbicos de água, bem como bocas de incêndio ao longo do percurso. A Madeira pretende atrair investimento belga nas áreas da tecnologia, saúde e das chamadas economias azul e verde. Com este propósito, o secretário-geral da Economia, José Manuel Rodrigues, apresentou esta semana o quadro de oportunidades de investimento a um grupo de dirigentes e empresários da Bélgica. Foi durante um encontro organizado no Funchal pela delegação da Câmara de Comércio Belgo-Portuguesa, com o objetivo de captar investimento externo para a região.
2: Tive a oportunidade de traçar o quadro financeiro e económico da região autónoma e as oportunidades de negócio que existem para diversificar designadamente a nossa economia, quer na área tecnológica, quer na área da saúde, longevidade e bem-estar, quer da economia azul e da economia verde. Tive a oportunidade de apresentar algumas oportunidades de negócio e que podem vir, obviamente, a endereçar a estes empresários belgas e também do Luxemburgo.
0: Organizada pela Câmara de Comércio Belgo-Portuguesa, em parceria com a Câmara de Comércio Luso-Belga-Luxemburguesa, a missão decorreu durante a semana passada em Lisboa e também no Funchal. Reuniu empresários e dirigentes de empresas com atividade na Bélgica e em Portugal. No futebol e para a jornada 8 da Primeira Liga, o Nacional foi a Vila do Conde perder por 3-2 com o Rio Ave. Foi a sexta derrota consecutiva dos alvinegros, a terceira de Alexandre Santos. Nas declarações à Sport TV, depois do jogo, o treinador lembrou que a equipa, mesmo com várias baixas, conseguiu uma exibição melhor do que a do jogo anterior. E apesar da derrota, está otimista quanto ao futuro.
3: Nós fizemos coletivamente um bom jogo, na minha opinião. É lógico que sofrer 3 golos nunca é bom, mas marcar 2 golos na casa do adversário e ter mais oportunidades do que o adversário e conseguir até fazermos aquilo que era obrigatório, que era empurrar o adversário contra, porque éramos mais, ou pelo menos éramos mais um jogador, acho que isso não nos dignifica suficientemente porque saímos daqui com 0 pontos, mas demonstra que estamos no bom caminho agora. Neste momento, aquilo que acontece é o grupo está coeso, sabe que tem gente fora que pode e tem condições para ajudar, mas nós temos que ir para a luta com quem está e com quem pode. E nós demos aqui uma resposta de que estamos vivos. Não saímos com pontos, mas não deitamos a toalha ao chão, nem pouco mais ou menos. O grupo lá dentro deu essa resposta e temos é que continuar a ser mais agressivos ainda, do ponto de vista positivo, e conseguir, a qualquer momento, nós vamos conseguir dar a volta a isto, porque nós estamos melhores e vamos ainda estar melhores, se Deus quiser, no próximo jogo.
0: O otimismo do treinador do Nacional, Alexandre Santos. Do lado do Rio Ave estava o técnico Vasco Seabra, que acaba de se mudar para a equipa de Vila do Conde.
4: Para o primeiro jogo, eu acho que a equipa deu sinais muito positivos. Tivemos, em termos de posse de bola, mais posse de bola que o Nacional, mesmo a jogarmos com menos um durante 45 minutos. Conseguimos fazer 2 golos com menos um. Conseguimos ganhar muitos duelos. Conseguimos ter domínio do jogo mesmo, muitas das vezes, com menos um jogador. E, portanto, isso é sinal de que a equipa tem talento, tem qualidade e vamos no caminho.
0: Um caminho feito este domingo à custa do Nacional, que foi a Vila do Conde perder por 3-2. Uma derrota que afunda ainda mais a equipa madeirense, que está agora no 16º e antepenúltimo lugar, com apenas 4 pontos em 8 jogos. Quanto ao Marítimo, a equipa orientada por Michel Vandergag perdeu na recepção ao líder Futebol Clube do Porto. Os verde-rubros até marcaram primeiro e logo aos 16 minutos, mas os Dragões empataram ainda antes do intervalo e marcaram o golo da vitória já aos 84 minutos. O lance passou pelo vídeo-árbitro e o golo foi validado por 1 centímetro. À Sport TV, o treinador Michel Vandergag destacou o apoio dos adeptos e a resistência maritimista, especialmente durante a primeira parte, frente a um adversário forte, e deixou esta frase.
5: Nunca sabia que o campo era tão inclinado aqui nos baralhos.
0: Mas não quis acrescentar mais explicações.
5: Eu aprendi uma coisa, o resultado final é 1-2 e nós podemos falar muita coisa, nós não somos uma equipa grande, também não somos coitadinhas, também podemos já falar sobre algumas coisas, mas eu aprendi uma coisa muito cedo no futebol, no parte final amanhã toda a gente vai acordar e o resultado final é 1-2.
0: O Marítimo perdeu por 2-1 com o Futebol Clube do Porto, mas Michel Vandergag acredita que a equipa está a fazer um bom trabalho. Os Dragões continuam líderes, agora com 24 pontos de 8 vitórias em 8 jogos. Os Verde Rubros têm 8 pontos e estão um pouco abaixo do meio da tabela. Na jornada 9 da Primeira Liga vão jogar a casa do Vitória de Guimarães, mas antes, já no próximo domingo, defrontam o Alcustense em casa do adversário para a terceira ronda da Taça de Portugal. O Ministério da Cultura anunciou que vai disponibilizar uma comparticipação de 300 mil euros para ajudar o Governo Regional na compra da casa e da quinta da artista madeirense Lourdes de Castro. Recentemente, o Governo da Madeira revelou ter chegado a acordo com os herdeiros da pintora para comprar a propriedade situada no Caniço por 3 milhões de euros. O projeto prevê transformar a propriedade em casa-museu e das artes. Miguel Albuquerque destaca como um gesto simpático a disponibilidade da Ministra da Cultura em comparticipar nas despesas, mas não resiste a deixar uma farpa ao Governo da República.
6: Acho que é muito importante a Ministra Margarida Balseiro Lopes, na altura telefonou-me, quando foi anunciado a aquisição da casa, dotando até ao fim do ano a região para ajudar a edificação da casa de Lourdes de Castro. 300 mil euros. E penso que vamos usar esses 300 mil euros no projeto de funcional e de museologia da casa. Penso que será isso que vamos fazer. O protocolo será assinado até dezembro.
7: Esses 10% é uma comparticipação justa do Estado?
6: Justa era o Estado comprar, mas como vocês sabem, este é património regional. Tudo o que é património regional é nosso. Nós já chegamos a acordo. Acho que é simpático e acho que é uma boa atitude por parte da Ministra com participar neste projeto, que é um projeto de interesse nacional.
0: Miguel Albuquerque, o Presidente do Governo.

Agora conhecemos as previsões do estado do tempo para segunda-feira. Pode contar com períodos de céu muito nublado, possibilidade de ocorrência de aguaceiros fracos, em especial na vertente norte da Ilha da Madeira e nas Terras Altas, vento fraco a moderado, entre os 10 e os 25 km por hora de norte-nordeste, pequena descida da temperatura nas Terras Altas, 25 graus é a máxima prevista para o Funchal.

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1: Olá, cumprimentos de muito boa tarde, bem-vindos a esta emissão do Liga PF, onde estaremos consigo até muito perto das 20 horas. Daqui a pouco estarão consigo, neste momento, o Manuel José Pita e daqui a pouco o Marcelo Fernandes, que se encontra dentro de poucos segundos em linha connosco para mais esta edição dominical, que começa com os parabéns da Madalena Costa, que volta a sagrar-se campeã do mundo em patinagem artística. Aos 17 anos, faz 18 na próxima quarta-feira. Jogos realizados no Paraguai. Entretanto, no Campeonato de Portugal, Machico, Camacho e Estrada Calheta, jornada positiva para as formações madeirenses. Primeira Liga, Marítimo e Nacional, jornada menos positiva, derrotas por 2-1 e 3-2 respectivamente. Federação Portuguesa de Futebol prepara reunião a ser realizada na Madeira. Entretanto, a Associação tem já calendarização para a nova época desportiva. No handball verde rubro, claro, a competição europeia pode sonhar com uma possível passagem à fase seguinte. Lá estaremos para recordar também, na próxima terça-feira, mais um encontro no pavilhão do Marítimo, frente aos islandeses do FH. Temas que vamos desenvolver já dentro de alguns instantes.

0: 19 horas e 10 minutos, praticamente 11, com Daft Punk em som de fundo para iniciarmos esta edição da Liga PF de domingo. Um destaque para patinagem artística na categoria sénior, uma vez mais por terras sul-americanas. Aos 17 anos, madeirense Madalena Costa torna a sagrar-se campeã do mundo de patinagem artística na categoria sénior durante os Jogos Mundiais realizados no Paraguai. A patinadora revalidou o título que tinha conquistado em 2025 na China, batendo o próprio recorde ao conseguir 264.69 pontos, mais 4,54 do que na edição anterior. Madalena ostenta também o título de campeã mundial da modalidade no escalão júnior, conquistado em 2023. O Presidente da República, recorde-se, António José Seguro, felicitou já a patinadora madeirense, assim como os outros atletas portugueses que participaram nesta competição. João Cruz, por seu lado, sagrou-se campeão do mundo de patinagem em juniores. Rita Azinheira tornou-se vice-campeã mundial, também na categoria júnior. O Presidente da República felicitou, de igual forma, a Seleção Nacional de Hóquei em Patins Sub-19, que se sagrou vice-campeã do mundo no âmbito destes Jogos Mundiais que se realizaram no Paraguai. Ainda destaque para a nossa querida madeirense Madalena Costa, que tem como treinadora a sua mãe Sheila. A Madalena, na próxima quarta-feira, vai completar 18 anos. Os nossos parabéns. E depois desta notícia de bom grado mundial e também para a nossa região, vamos passar agora ao futebol. Como dissemos, Machico, Camacha, Estrada Calheta, uma jornada positiva para as formações madeirenses. Será que o campeonato de Portugal, que vamos iniciar esta, ou melhor, segundo tema desta edição de hoje de Liga PF, onde tenho já em linha o Marcial, para já, Marcial, a nossa patinadora continua a dar patins na mesa, como se costuma dizer, num bom pensamento imaginativo. Boa tarde.
1: Olá, Manuel Zé, muito boa tarde. Sim, realmente, esta patinadora, desde os seus 12, 13 anos, só traz títulos realmente para a nossa região e realmente para Portugal, visto que, quer a nível da Europa, quer a nível do mundo, sempre na conquista dos primeiros lugares. Parabéns realmente por este brilharete que fez no Campeonato do Mundo e que manifesto os maiores sucessos futuros que, pelo que tem acontecido até agora, que se adivinham, que serão muitos, com certeza.
0: Marcial, entretanto passamos para o campeonato nacional, melhor, o campeonato Portugal, onde os três conjuntos madeirenses tiveram uma jornada positiva.
1: Sim, Manuel José, realmente, quer Machico, quer Camacha, quer o Estrela da Calheta, tiveram, portanto, neste caso, a quinta jornada em pleno. Três jogos, portanto, o Machico 4-0 ao Flogrado, que se realizou ontem, o Camacha, que foi fora ao União de Lamas, ganhar por 3-0, e surpresa ou não, o Sousense era o último classificado e o Estrela da Calheta realmente arranjou uma boa oportunidade fora de casa de tirar a primeira vitória neste campeonato e fazer os seus 5 pontos, levar de vencida ao Sousense por 1-3. Realmente grande prestação das equipas madeirenses nesta quinta jornada e esta prestação tem sido contínua em relação ao Machico e à Camacha, visto que a tabela classificativa assim o dita, visto que Machico está em segundo lugar com 11 pontos, portanto, 3 vitórias, 12 empates, ainda não perdeu, e a Camacha também com 11 pontos, em 5 jogos, 3 vitórias e 12 empates. E isto quer dizer que tem aqui na frente o Ovarense, que hoje se deu um empate em casa com o Beira-Mar. Portanto, isto adivinha-se um campeonato para as equipas madeirenses, que já por este início poderá haver aqui uma possível classificação honrosa nos primeiros lugares e, quem sabe, uma tentativa à subida à Liga 3.
0: O que é certo é que, embora não... Daqui a pouco vamos apresentar as declarações dos respectivos técnicos, exceto o Estrela da Calheta, que não conseguimos captar qualquer som, apesar das nossas insistências, mas vamos ter daqui a pouco, então, as declarações dos treinadores, quer de México, quer também da Associação Desportiva da Camacha. Isto quer dizer que, para já, e neste início de temporada, os três conjuntos, aliás, os dois conjuntos, México e também Camacha. Estão a fazer um bom desempenho, mas o Estrela da Calheta também já era já aguardado pela sua inexperiência nestas fases nacionais, está a tentar mesmo assim e tem conseguido as suas pontuações.
1: Sim, em termos classificativos, o Estrela da Calheta, embora o Beira-Mar e o Alpendroada tenham, portanto, neste caso, sim, estão com os mesmos jogos, já se realizaram. Portanto, o Beira-Mar está abaixo da linha d'água, neste momento, foi, portanto, e o protagonista desta jornada ao ir à casa do líder, invicto até hoje, portanto, continua invicto, mas era só tinha vitórias, desta vez levou o empate, e o Beira-Mar que está abaixo da linha d'água e logo acima está o Estrela da Calheta com 5 pontos. Portanto, isto quer dizer, como tu disseste, obviamente que é uma vida nova no Estrela da Calheta, está a fazer o seu caminho, realmente, 5 jogos, 5 pontos, isto dá uma média de um ponto por jogo, e quer dizer que, para os seus objetivos, segundo, no início de campeonato, ao falar com o presidente da Calheta, manifestou que era portanto, o objetivo era a manutenção, está a trilhar no caminho certo, parece que esse objetivo seja atingido.
0: Vamos então aproveitar para já agora ouvir as declarações de António Oliveira, treinador de México, que já no sábado recebeu o Flor Grátis e venceu por 4-0, num bom resultado, e também falou naturalmente sobre a paragem desta, na próxima ronda, face à Taça de Portugal. Vamos então ouvir as declarações do técnico António Oliveira.
2: Sim, foi uma vitória boa, positiva, em função daquilo que foi o jogo, em função de termos estado um mês sem competir, ou quase um mês sem competir. Regressámos e queríamos vencer em nossa casa esta época pela primeira vez, conseguimos, com o volumar do resultado, acabou por ser uma vitória justa e importante também para dedicar aos nossos adeptos.
0: E para também contribuição nesta senda de bons resultados, uma boa classificação para já neste princípio de temporada.
2: Sim, é verdade, temos feito um bom início de época, estamos a trabalhar afincadamente para rapidamente conseguirmos garantir a manutenção. É isso que nós queremos, é esse o nosso objetivo, por isso conseguir isso o mais rapidamente possível para depois estarmos mais tranquilos para o resto do campeonato. É esse o nosso foco, e é isso que nós vamos manter até conseguir esse objetivo.
0: Falou há pouco e teve de o cuidado de salientar, de facto, este campeonato de Portugal, a Federação já está a ser, ou melhor, foi dito no início da temporada, através dos seus presidentes, que este campeonato continua a não ser bem planificado para as equipas mais baixas, já que há uma interrupção novamente desta prova para a próxima semana.
2: Sim, é verdade. Penso que até ao final do ano há sempre muitas paragens depois a partir de janeiro realmente é mais seguido o campeonato. Mas nós já sabemos que é assim, não é? Antes de começar, claro que principalmente nesta primeira fase, quem não passa na taça fica muito tempo sem competir. Mas também, né, já sabemos que é assim desde o início e temos de estar preparados para isso, e foi isso que nós fizemos. Conseguimos fazer jogos de treino com equipas competitivas para tentar manter os atletas com maior concentração, com maior foco, estando mais preparados para o jogo. Conseguimos e da melhor forma conseguimos este regresso.
0: Marcial, Machico 4, Florgrade 0, Colos aos 28, 44, 46 e aos 90 mais 2. As opiniões do seu técnico e seu comentário.
1: Um início de campeonato muito positivo para Machico, e assim o treinador afirmou. Realmente tem eventualmente paragens que ele frisou que tem aproveitado muito bem para manter a equipa de uma forma competitiva e, portanto, se preparando para a realidade deste campeonato difícil que muito ainda tem por jogar. Eu acho que, e nós comentamos na altura com a entrevista com o presidente Raul Miranda, acho que a grande situação de Machico para este resultado que está a ter foi a continuidade do treinador do António Oliveira, visto que foi um treinador que objetivamente chegou com o Machico não
0: Na segunda
1: colocado
0: parte do campeonato, na segunda
1: na
0: volta.
1: segunda parte do campeonato com o Machico em dificuldades para se manter neste campeonato e assim atingiu esta manutenção, esta permanência deste treinador, que já conhecendo o plantel, foi buscar aqui o outro três ou quatro jogadores que reforçaram em certas bases, portanto, em certas posições em campo, que têm sido importantes para esta performance, e realmente acho que sim, acho que o Machico tem tudo para fazer um bom campeonato e, quem sabe, dará uma alegria aos seus sócios, aos seus simpatizantes, que bem merecem.
0: Machico, como disseste, em segundo lugar com 11 pontos e Camacha também com os mesmos 11, ocupa a terceira posição. Camacha que venceu 3-0 fora de portas, União de Lamas, com golos mais precisamente de Gomes aos 4 minutos. O Roger aumentou para 2-0 aos 10 e o Belo fez o belo efeito do 3-0 aos 77. E a nossa reportagem, o seu técnico, André Anastácio, falou-nos que foi um bom jogo e num campo bem complicado.
3: Difícil, tradicionalmente difícil, entramos bem, chegámos a 2-0 com alguma naturalidade, aproveitámos as oportunidades, fomos pragmáticos e depois foi gerir o resultado.
0: Gerir o resultado e gerir também a boa classificação.
3: Sim, este campeonato é muito cedo, são 5 jornadas, vai voltar a parar outra vez para a semana. Infelizmente não temos a Taça de Portugal, mas é jogo a jogo, é focar. 2 jogos estamos lá em cima, 2 jogos estamos cá em baixo, portanto, os pés continuam sempre na terra.
0: Embora seja o início deste campeonato e com todas estas paragens, esperava mais ou menos da equipa neste, digamos, comportamento que está a ter perante os seus adversários?
3: Pois é, nós já jogámos contra dois adversários assumidamente
0: É isso mesmo.
3: candidatos à divisão,
0: É isso mesmo.
3: e é o que eu digo, cada jogo é um jogo, e nós não estamos preocupados com quem será o próximo adversário, estamos focados em nós, tentar fazer o nosso melhor, dignificar as nossas gentes, e sermos competentes jogo após jogo.
0: E como referiu, o calendário com várias interrupções também prejudica um pouco mais ou não?
3: Sim, é Campeonato de Portugal, parece que não tem o mesmo respeito por parte da Federação, neste caso, em relação aos outros campeonatos. Infelizmente vai voltar a parar, e nós gostávamos, quando se vence, quer-se continuar a competir, a criar dinâmica de vitórias, hábitos de vitória, mas vamos voltar a parar e temos que nos adaptar, aproveitar para recuperar os jogadores, e tentar fazer um jogo de treino, que é sempre difícil na ilha, mas vamos seguir o nosso caminho. É isso que tenho a dizer.
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0: Marcel.
1: Sim?
0: Marcel.
1: Sim, Manel.
0: Você já estás em direto. Sobre as declarações do treinador da Camacha.
1: Pois, as declarações realistas, realmente o Camacha, na minha autoavaliação, é um dos plantéis melhores desta série B deste campeonato. Portanto, manteve praticamente o mesmo grupo, com dois ou três reforços. O treinador foi o mesmo e realmente acho que a Camacha tem grande sentido de fazer um campeonato muito positivo e eu acredito que estes resultados irão a continuar, visto que quer da parte diretiva, quer da parte competitiva, estão a realizar um excelente trabalho.
0: Vamos recordar então a classificação. Não sei se queres ter a tua tabela.
1: Manel, se me permite, eu vou dar a jornada assim, portanto, os resultados, em que Meixico 4, Flor de Gado 0, São Joanense 1, Guarda 0, Sousense 1, Estrela da Calheta 3, Ovarense 2, Beira-Mar 2, Castro Daire 0, Salgueiros 0, Sinfãs 0, Alpendroada 0 e União de Lamas 0, Camacha 3. A classificação é assim, já dito, Ovarense todos com 5 pontos, Ovarense em primeiro com 13, com 5 jogos, Ovarense com 13 pontos, Meixica em segundo com 11, Camacha também com 11 em terceiro, Castro Daire em quarto com 8 pontos, de igual modo em quinto com 8 pontos, São Joanense, sexto lugar, Salgueiros com 7, Flor Grade com 7 pontos também, Sinfãs em oitavo com 6 pontos, União de Lamas também, portanto, em nono com 5 pontos, Estrela da Calheta em décimo lugar com 5 pontos e abaixo da linha d'água, neste caso, num apuramento para a fase da manutenção e uma descida direta, que é uma despromoção direta, está Beira-Mar com 4, Alpendroada com 4, Guarda com 1 e Sousense também com 1 ponto. A próxima jornada, que será já a frisada a paragem, o Estrela da Calheta vai receber União de Lamas, o Meixico desloca-se à Guarda e a Camacha recebe o São Joanense. Portanto, jornada 6, que está prevista para 25/10, portanto, deste mês.
0: Sim, uma paragem para a Taça de Portugal, recorde-se, onde estas equipas apenas...
1: Já foram eliminadas.
0: Sim, Flor Grade, entretanto, perdeu com a Camacha. E
1: o Flor Grade ganhou a Camacha 1-0.
0: Ganhou a Camacha por 1-0.
1: A eliminatória na Camacha ganhou 1-0.
0: Sim, sim, foi jogo de taça, é isso mesmo. Mas, Chico, como o técnico salientou, é um jogo de paragem, já foram eliminados, portanto, para seguir em frente. Vamos passar agora à Primeira Liga. A Primeira Liga, onde as equipas madeirenses não foram felizes. O Marítimo recebeu no sábado o Futebol Clube do Porto, que veio aqui vencer em último tempo ao Marítimo por 2-1. Mas um jogo que na ponta final foi um bocado complicado. Isto porque, segundo rezam as crónicas e também os mirones, tudo pode acontecer em relação ao VAR. E o Marítimo perdeu por 2-1 e bom, temos aqui para recordar as coleções do Van der Gag e também do Farioli. Mas, Marcial, que comentários? E o Nacional, já agora, hoje, infelizmente, acabou por perder 3-2. Claro.
1: Hoje é vantagem em campo numérica, porque o Rio Ave, desde os 50 minutos, vence com os jogadores expulsos e jogou a reduzida a 10. Mas, indo ao Marítimo, realmente acompanhei o jogo, vi um jogo em que o Porto entrou a todo o gás. O Porto entrou de uma forma muito, muito pressionante. Os primeiros 10 minutos, o Marítimo teve muita dificuldade em tentar fazer o jogo, mas houve aqui uma circunstância que foi positiva por banda do Marítimo, que foi este domínio intenso do Porto. Portanto, não houve praticamente jogadas de perigo ou lances de golo. Portanto, os remates praticamente não saíram quadrados. E claro, portanto, aos 16 minutos, portanto, o central, portanto, o jogador, que agora, se me permite, o Szalai, já tinha tentado 2 minutos antes um remate fora da área, em que Diogo Costa foi eficaz. Aos 16, um remate indisparado fora da área, a uma boa distância. Acho que Diogo Costa não ficou muito bem na fotografia, relativamente a este golo, que, em circunstâncias normais, fez digamos, o golpe de vista e ao fim e ao cabo, não resultou. Após este golo, o Porto ressentiu um pouco deste golo, e o Marítimo lá fez o seu papel, que até aos 24 minutos podia ter aberto, portanto, avançado para o 2-0, de uma forma em que, neste caso, Diogo Costa não permitiu e veio a qualidade ao de cima e evitou plenamente o 2-0 do Marítimo. Portanto, após estas situações, o Porto começou a reagir. Realmente, o Marítimo não conseguia controlar a partida, e aos 42 minutos, no lance de uma, ao fim e ao cabo, até foi uma grande defesa de Vieites, mas sobrou para o Flamengo e acabou por fazer o empate. O empate que seria muito importante para o Porto, visto que estava a sentir a pressão de tentar conseguir um golo e não estava a conseguir, e a bola caía ali nos pés do Flamengo, sem que não estava a ser grande exibição, que não estava a fazer grande exibição, e que realmente foi eficaz de uma forma muito concreta e acabou por fazer o jogo 1-0. Na segunda, no 1, veio a segunda parte, e realmente o Marítimo pouco apareceu nesta segunda parte. Foi um Porto que realmente dominou muito a todos os níveis de campo, e que veio o guarda-redes, o Vieites, quer aos 60, quer aos 62, fazer duas defesas enormes relativamente a este jogo. O Marítimo, com as mexidas do Van der Gaal, ainda tentou eliminar esta pressão muito, muito, muito intensa do Porto, mas realmente aos 84, um lance de gênio do miúdo, o miúdo, portanto, é polaco, salvo erro, fez um grande golo, e, bem que tu dizes, foi nos detalhes. Foi o VAR que, assim, portanto, o árbitro assistente anulou portanto, por fora de jogo, mas o VAR assim não entendeu, e realmente foi um detalhe, um pormenor, que eu até te digo, é uma coisa, realmente o gol é válido, porque o VAR assim entendeu que o jogador do Porto estava 1 centímetro atrás do último defesa do Marítimo, e realmente 1 centímetro, eu acho que qualquer dedo pode manipular 1 centímetro. E da forma como é avaliado as linhas VAR, as linhas do fora de jogo, pelo sistema em que a Liga tem, eu acho que, epá, não quer ser crítico, mas que, se fosse na área do Porto, com certeza o gol do Marítimo seria anulado.
0: Estamos com 19h34, ainda nesse tema iremos abordar mais à frente, já que há quem diga, e quem trabalha na TV, os chamados frames, podem-se fazer muita coisa em relação a essas denominadas linhas, tanto 1 centímetro, como 2, como 3, enfim. Por isso é que o VAR português não é credível. Bom, vamos ouvir o Van der Gaag, que começou então por dizer que, no seu profissionalismo, quer como jogador, quer como treinador, o campo ontem parecia estar inclinado.
5: Nunca sabia que o campo era tão inclinado aqui nos baralhos.
0: E assim sendo, basta uma lição.
5: Eu aprendi uma coisa, o resultado final é 1-2. E nós podemos falar muita coisa, nós não somos uma equipa grande, também nós somos coitadinhos, também podemos já falar sobre algumas coisas, mas aprendi uma coisa muito cedo no futebol. No parte final, amanhã, toda a gente vai acordar e o resultado final é 1-2.
0: Ainda a Sport TV, Van der Gaak, analisou.
6: Apesar da derrota, a minha equipa está de parabéns. Acho que a Marítima está de parabéns, porque a casa cheia outra vez. Sempre a apoiar a equipa. Também é importante, mais uma vez, eu continuo a dizer a mesma coisa, aquela dinâmica é importante e nós temos de lutar e trabalhar por isso, e nós estamos a fazer, e a equipa e os adeptos estão a reconhecer isso, e também é importante em termos de apoio. Eu acho que nós fizemos uma primeira parte muito bem conseguido. Claro que o Porto com mais posse de bola, mas nós sempre, quando nós tivemos a bola a tentar jogar, criamos oportunidades, marcámos o primeiro golo, infelizmente sofremos o golo antes de intervalo, mas acho que eu não podia ter dizer nada mal da minha equipa da primeira parte, porque nós fizemos tudo o que nós combinámos. Segunda parte, o Porto mais pressionante, mais acima do último terço da nossa parte, mas depois tinha paragem, acho que deu bem à minha equipa e pronto. Nós tentámos tudo, infelizmente não foi suficiente e nós temos de continuar neste trabalho.
0: Do outro lado das entrevistas, o técnico italiano Farioli, que viu assim o encontro.
7: About the difficulties of coming to play here, I think yesterday I was already making...
8: O treinador dos Dragões disse que já sabia e já tinha alertado na véspera para as dificuldades que ia encontrar na Madeira, neste jogo marítimo, uma equipa bem organizada e batalhadora, mas considera que o Futebol Clube do Porto mereceu ganhar. Admitiu que a equipa se intranquilizou um pouco depois de sofrer o primeiro golo, logo aos 16 minutos. Foi como levar uma estalada, disse Farioli, para acrescentar que logo depois o grupo teve uma reação positiva para conseguir um empate ainda antes do intervalo, ter boas oportunidades na segunda parte, durante a qual se jogou quase sempre no meio-campo do adversário, e virar o resultado já quase no fim de uma partida em que o campo estava inclinado devido ao maior controlo do Porto.
7: Inclinated, but in one direction, so in the other one, about this one, yes, but opposite to what he felt.
0: Muito rapidamente, Marcial, inclinado, disse o Van der Gaak, e Farioli também respondeu.
1: Cada um com a sua razão, acho que sim, que realmente o Porto, o que fez na segunda parte, realmente inclinou o jogo na fase ofensiva, na metade ofensiva, e obviamente que o Van der Gaak, portanto, via a inclinação da decisão de um centímetro que realmente foi, ditou a vitória ao Porto, com certeza.
0: E vamos ainda continuar com a Primeira Liga, passar para o Nacional já dentro de alguns instantes.
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0: E o Nacional perdeu hoje 3-2, Marcial.
1: Sim, o Nacional perdeu hoje novamente, já vai na sexta derrota consecutiva, 3-3 deste novo treinador, o Alexandre. Realmente o Nacional hoje teve uma oportunidade muito, muito, muito boa para ganhar moral, ganhar em termos anímicos, fazer um resultado positivo fora de casa, que era tudo merecido, mas realmente a circunstância da alternação do marcador vice a ganhar por 1-0, depois o Rio Ave realmente inverteu o resultado, já em vantagem com o reduzido a menos 1, e depois o Nacional ainda conseguiu empatar, portanto a fazer 2-2, e realmente no lance de penalti claríssimo, em que ditou a derrota do Nacional. Acho que o objetivo, o Rio Ave foi muito mais eficaz nos momentos decisivos, acho que foi uma vitória justa pelas dificuldades que o Rio Ave encontrou, nomeadamente a expulsão de um jogador aos 50 minutos de jogo. Preocupações defensivas do Nacional mostrou aqui alguma incapacidade defensiva, visto que já tem, salvo erro, 18 golos sofridos, já é muito golo, mas de uma forma positiva, visto que fora de casa, já conseguiu fazer 2 golos, portanto já existe aqui um melhorar do Nacional em termos de eficácia atacante.
0: No que diz respeito às declarações dos técnicos, aliás, Vasco Seabra, o treinador do Rio Ave, que assumiu o comando recentemente, fala assim sobre o encontro.
10: Foram 45 minutos com os 7 minutos de desconto, portanto praticamente 45 minutos a jogar com menos um. E isso é uma vitória extraordinária dos jogadores, ou seja, muito merecido para eles. Receberam-nos de forma fantástica, aceitaram as nossas ideias e quiseram ir atrás do nosso caminho. E é uma vitória muito importante porque o Rio Ave não ganhava em casa desde março, portanto é uma coisa que nós não queremos que volte a acontecer. E, portanto, sentir este calor dos adeptos, este apoio dos adeptos, estão ligados connosco, foi mesmo muito importante, porque nós sofremos um golo, uma equipa que vem de um período e de um momento difícil, sofre um golo perfeitamente contra a corrente do jogo. E a verdade é que a reação dos nossos adeptos foi continuar a apoiar-nos e a cantar o nome do nosso clube. E, portanto, isso demonstrou realmente uma ligação muito grande à equipa. A equipa respondeu também dessa forma. E creio que nós defrontamos um adversário que quis muito ficar em espera, e nós creio que fomos capazes de encontrar diversas vezes os espaços, nem sempre tão agressivos com bola quanto queremos ser, mas isso faz parte do processo, faz parte da lógica daquilo que temos que fazer. E, portanto, é uma primeira vitória que nos dá esse ênfase e esse orgulho de querermos agarrar-nos a ela, sabendo que temos muita coisa para melhorar, mas ao mesmo tempo sabendo também que temos um grupo cheio de vontade de querer crescer e de se querer unir aos nossos adeptos. E, como é óbvio, não podia deixar de o dizer, obviamente à nossa Presidente, que demonstrou uma vontade muito grande que eu pudesse estar aqui junto com eles para conseguirmos ter esta primeira vitória. Portanto, faria todo sentido falar dela neste primeiro dia.
0: As declarações de Vasco Seabra, o técnico, novo técnico do Rio Ave. Alexandre Santos, técnico do Nacional, viu assim então esta contenda.
11: A prestação foi muito diferente daquela que foi nos últimos 2 jogos, principalmente no último jogo. Nós fizemos coletivamente um bom jogo, na minha opinião. É lógico que sofrer 3 golos nunca é bom, mas marcar 2 golos na casa do adversário e ter mais oportunidades do que o adversário e conseguir até fazermos aquilo que era obrigatório, que era empurrar o adversário contra, porque éramos mais, ou pelo menos éramos mais um jogador, acho que isso não nos dignifica suficientemente porque saímos daqui com 0 pontos, mas demonstra que estamos no bom caminho. Agora, tivemos 2 golos sofridos completamente em contraciclo, contra aquilo que nós queríamos, até no momento que acontece o segundo golo, é um momento em que nós acabamos por pressionar alto, quando a estratégia passava por pressionar um pouco mais baixo e mais compacto, e acabamos por sofrer um golo completamente no momento em que nós estamos a querer ir para a frente do resultado. Mas o adversário também teve mérito, conseguiu aproveitar os nossos erros novamente que fizemos e que determinaram golos, e neste caso o terceiro, o penalti. Logo a seguir tivemos uma grande oportunidade que por milagre não entra. A verdade é que mais uma derrota, mas nós temos que levantar a cabeça e continuar neste rumo e manter este tipo de agressividade competitiva e ser competitivos para conseguir vir a vitória a qualquer momento.
0: Alexandre Santos, o técnico do Nacional. Marcial.
1: Sim, realmente, que ambos manifestam realmente o que foi a partida. Realmente o treinador do Rio Ave frisou que foi realmente extremamente difícil combater o resultado negativo que na altura tinha para, com menos um, fazer a evolução do marcador positiva para ele. Realmente é uma entrada em grande. E realmente o Nacional, o treinador, o Alexandre, manifestou realmente marcar 2 fora é bom, mas sofrer 3 não é nada agradável e realmente deteu a derrota do Nacional.
0: Neste momento o Benfica aumenta para 2-0 com um golo de...
1: Sudakov.
0: Exatamente, Sudakov, aos 75 minutos, 2-0, frente ao Vitória de Guimarães. Marcial, recordando resultados e classificação neste momento.
1: Portanto, neste momento, tivemos Moreirense 0, Gil Vicente 1, Braga 1, Sporting 3, Marítimo 1, Porto 2, Casa Pia 0, Santa Clara 1, Académico 2, Académico de Viseu 2, Estrela Praia 1, Rio Ave 3, Nacional 2. Neste momento, Benfica 2, Vitória 0. Ainda se realiza às 20h30, Arouca recebe o Estrela da Amadora e amanhã, Famalicão, às 20h15, receberá o Alverca. A classificação será Porto invicto, portanto, 8 jogos, 24 pontos. Benfica em segundo com 19, no momento. Já estou a atribuir os 3 pontos ao Benfica. Sporting em terceiro com 18. Santa Clara em quarto também com 18. Grande carreira do Santa Clara. Académico de Viseu, uma subida com 14 pontos em quinto lugar. Arouca em sexto com 11 pontos, Gil Vicente também com 11, Braga também com 11 e em nono, Estrela Amadora com 10, Alverca em décimo lugar com 8 pontos, Marítimo em décimo primeiro com 8 pontos, Moreirense também com 8, Famalicão 13º com 7 pontos, com menos um jogo, Rio Ave 14º com 7 pontos, Vitória com 5 pontos em 15º, Nacional em 16º com 4 pontos, Casa Pia em 17º com 4 pontos e Estrela Praia em 18º e 8º lugar com 2 pontos.
0: Entretanto, vou recordando que no dia 17/10, com Taça de Portugal, onde a Associação Desportiva de São João da Madeira, São Joanense mais precisamente, vai receber o Nacional às 15 horas. O Marítimo joga no domingo 18/10, frente ao Alcochetense do Campeonato de Portugal. A São Joanense também é do Campeonato de Portugal. Também o jogo às 15 horas, certo, Marcial?
1: Sim, senhor, corretíssimo.
0: Vamos então em frente, porque estamos já nos minutos finais desta nossa emissão e vamos falar mais precisamente do regional, onde a Federação Portuguesa de Futebol prepara, segundo soubemos, uma reunião a ser realizada na Madeira. Entretanto, a associação tem já a sua calendarização para a nova época, certo?
1: Certo, Manuel. Realmente tive informação que a Federação prepara-se para ter uma reunião de direção cá na Madeira. Ainda não, portanto, neste momento está a ser tratado as questões logísticas, ainda não há datas, não há nada, mas tudo indica que a direção da Federação vai se reunir cá na Madeira. Portanto, as reuniões normais, só que irão ser aqui na região autónoma da Madeira, obviamente que é uma boa oportunidade para os clubes madeirenses serem ouvidos e manifestarem as suas dificuldades através da Associação de Futebol da Madeira. Como tu referiste, relativamente ao campeonato de divisão de honra, esta época, 26-27, já tem nome, tem um praticante, o Torres Tira, portanto o campeonato, chama-se Campeonato de Divisão de Honra Torres Tira. Tem previsto o seu início dia 25/10, portanto, com a participação de 12 clubes, que passa a frisar 1 de Maio, Canisal, Santa Cruzense A, Ribeira Brava, Juventude Gaula, São Vicente A, Chavelhas A, Nacional A, Ponta Suense, Porta Cruz e União da Bola e Andorinha. Portanto, está previsto começar o campeonato, como já frisei, 25/10 e os eternos de 2 de maio de 2027. Entretanto, o calendário já saiu também do Campeonato Regional da Primeira Divisão, com participam 14 equipas, também tem início, neste caso, a 24/10, tem a 24/10, portanto isto no sábado, em que as equipas são 14, participantes é Câmara de Lobos, Sporting Clube da Madeira, São Vicente B, Nacional B, Estrela da Calheta B, Canicense, Santa Cruzense B, Carvalheiro, Chopana, Machico B, Estreito, Profetas, Clube Sport Marítimo da Madeira e Chavelhas B. Portanto, este campeonato começa-se, como já referi, a 24 e tem os seus termos dia 8 de maio.
0: Muito bem, e estamos aqui já conversados, 19h49, 19h50 neste momento, para salientar ainda que no sub-17, dos resultados que foram chegando até a nossa mesa de trabalhos, sub-17, Campeonato Nacional, Zona Sul e Nacional 0, Sporting 2 do Campeonato Nacional, sub-15, Série C, 2ª Divisão, Monfortense 2, Marítimo 1, jogo realizado ontem, o Diogo Carvalho, jogador do Marítimo, aos 16 minutos, foi autor do golo. Nada mais para salientar, Marcial, não sei se queres acrescentar algo mais.
1: Só de frisar que realmente o Benfica, aos 88 minutos, continua a levar de vencido o Vitória por 2-0.
0: Muito bem, vamos terminar esta nossa emissão, regressando amanhã, segunda-feira, com o José Pedro Correia, para todos com a continuação de muito boa tarde.
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1: Há pessoas extraordinárias que todos devíamos conhecer. Hoje vou falar de uma dessas pessoas, uma mulher alemã, médica e religiosa, a doutora Ruth Pfau, que ficou conhecida como a Madre Teresa do Paquistão. Em 1960 ela saiu da Alemanha e viajou para a Índia, onde pensava ir trabalhar, mas não passou da fronteira. Um problema no visto reteve-a no Paquistão e isso foi providencial. Sem poder sair dali, levaram-na a visitar uma colónia de leprosos, um lugar onde a sociedade depositava aqueles que a doença ia corroendo o corpo. Estavam ali, morreriam ali. Mas a doutora Ruth olhou para eles com outros olhos, viu-os com o coração e condoeu-se. E a sua vida mudou. Já não foi para a Índia, ficou no Paquistão e dedicou toda a sua energia e amor àqueles homens e mulheres doentes de lepra. Dedicou-se a eles como médico.

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1: No Evangelho de hoje, Jesus encontra pessoas que pedem um sinal para acreditar. Mas Jesus responde dizendo que já lhes foi dado o maior dos sinais, a sua própria presença. Também nós muitas vezes pedimos sinais de Deus. Queremos certezas, respostas imediatas, acontecimentos extraordinários. E, entretanto, podemos não reconhecer os sinais simples que Deus coloca todos os dias diante de nós. Uma palavra que nos toca, uma pessoa que nos estende a mão, uma oportunidade de recomeçar, uma porta que se abre, uma presença que nos devolve a esperança. Jesus recorda-nos que a fé não depende de milagres constantes, mas de um coração disponível para reconhecer Deus. A rainha de Sabá procurou a sabedoria. Os habitantes de Nínive escutaram a pregação de Jonas e converteram-se. E nós? O que fazemos quando Deus nos fala?

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